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1: Daqui a pouco a gente volta, hein, com muito mais moda sertaneja aqui no nosso Conexão.
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Em meio à escalada de tensões, o líder supremo do Irã fez um apelo neste domingo pela união dos países muçulmanos para enfrentar o que ele chamou de verdadeiro inimigo. A declaração ocorre em um contexto de guerra no Irã, conforme noticiado. A situação geopolítica na região do Oriente Médio permanece delicada, com o Irã buscando fortalecer alianças em um cenário de conflito e instabilidade.

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0: O planejamento de uma carreira profissional de sucesso consiste nos seguintes pilares. Tenha metas de curto, médio e longo prazo. Invista em capacitação. Aprenda a trabalhar em equipe. Potencialize seus pontos fortes. Tenha sempre autoconfiança. Seja sempre pontual em todos os seus compromissos. Dê o seu melhor na sua rotina de trabalho. Construa uma boa rede de contatos. Cuide da sua imagem pessoal. Seja sempre um inovador em sua área. 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
3: E o Arsenal confirmou nesse domingo a saída de mais um brasileiro, hein? Pouco depois de encaminhar a venda de Gabriel Jesus ao Barcelona, o clube inglês acertou a transferência de Gabriel Martinelli para o Al Hilal da Arábia Saudita. A negociação deve render cerca de 65 milhões de euros, aproximadamente 391 milhões de reais, já incluindo bônus. Aos 25 anos, Martinelli encerra uma passagem de 7 temporadas pelo Arsenal. Revelado pelo Ituano, o atacante chegou à Inglaterra aos 18 anos e disputou 278 partidas pelos Gunners, com 62 gols e 34 assistências. Durante esse período, conquistou a Copa da Inglaterra de 2020 e a Premier League na última temporada, quando o Arsenal encerrou um jejum de 21 anos sem o título inglês. Martinelli, que marcou o último gol da seleção brasileira na Copa do Mundo de 2026, agora seguirá para a Arábia Saudita, onde formará dupla com o atacante Ollie Watkins. Eu sou Kleber Salles e esse foi mais um Radar Esportivo. Daqui a pouco eu volto com a última edição desta segunda-feira, 31 de agosto, último dia do mês, hein?
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6: Seguindo, eu mesmo, seu amigo Jorginho Amaral no Conexão Sertaneja. Bora de mais música!
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0: Jorge Matheus, satisfação. Jorge Matheus.
1: Max Bellucci, que prazer, cara, estar aqui com vocês.
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1: Gente, só as melhores rolando aqui da sua rádio preferida no Conexão Sertaneja. Já já eu volto, tem mais.
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4: E o Jorge Sampaoli deixou o comando do Talleres da Argentina após apenas 7 jogos. O clube de Córdoba anunciou ontem que chegou a um acordo para rescindir o contrato com o técnico argentino que havia sido contratado no início de julho. Sampaoli teve uma passagem bastante negativa. Foram apenas 1 vitória, 2 empates e 4 derrotas no campeonato argentino. Com 5 pontos conquistados, o Talleres ocupa a última colocação do Grupo A do Clausura. Antes de assumir o clube argentino, Sampaoli comandou o Atlético Mineiro entre setembro de 2025 e fevereiro deste ano, encerrando sua segunda passagem pelo futebol brasileiro, com 11 vitórias, 15 empates e 7 derrotas. O treinador também já dirigiu Santos e Flamengo, além das seleções do Chile e da Argentina. Pelo Chile, chegou às oitavas de final da Copa do Mundo de 2014 e com a Argentina também caiu nas oitavas no Mundial seguinte. Termina aqui mais uma edição do nosso Radar Esportivo. Com a apresentação e a produção de Kleber Salles, o Radar volta amanhã, trazendo as últimas notícias do mundo dos esportes para você. Grande abraço e uma ótima semana, hein?
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o dólar fechou o último pregão, cotado a R$ 5,19, após operar em alta durante a sessão. A moeda norte-americana chegou a encostar nos R$ 5,20 em um dia marcado pela expectativa em torno do discurso do presidente do Federal Reserve, o Banco Central dos Estados Unidos, Kevin Warsh, durante o simpósio de Jackson Hole. Os investidores acompanharam as declarações em busca de sinais sobre os próximos passos da política monetária americana, especialmente diante da discussão sobre uma possível mudança de 0,25 ponto percentual na taxa de juros. Durante o pregão, o dólar chegou a R$ 5,21, após Walsh fazer um discurso considerado mais duro. Ele afirmou que a inflação americana continua acima da meta de 2% e destacou que o Federal Reserve ainda pode ter trabalho a fazer caso os preços não desacelerem de forma significativa. O mercado segue atento aos próximos dados da economia dos Estados Unidos e às decisões do Banco Central americano.

O ex-presidente dos Estados Unidos, Donald Trump, assinou um decreto para endurecer as regras do voto pelo correio, uma semana após ele mesmo ter utilizado a modalidade nas primárias da Flórida. A medida pode impactar as eleições de novembro. A iniciativa de Trump levanta questionamentos sobre a coerência de suas ações e o impacto nas futuras eleições americanas, gerando debates sobre a integridade do processo eleitoral.

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1: Voltando por aqui no Conexão Sertaneja e na sua companhia sou eu, seu amigo Jorginho Amaral, com muito mais sucesso. Vamos de conexão.
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1: Daqui a pouquinho voltem com muito mais aqui no Conexão Sertaneja. Não saia daí, é rapidinho, turma.
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6: Olá, tudo bem? Espero que sim, sou a locutora Patrícia e apresento agora mais um Esporte Agora. Vamos conferir alguns esportes menos convencionais. O halterofilismo, ou ainda levantamento de peso olímpico, LPO, é um esporte em que o atleta tenta levantar o maior peso possível, do chão até sobre a cabeça, num haltere ou numa barra em que são fixados pesos, em competição ou como forma de exercício. Compete-se em duas modalidades, o arranco e o arremesso. Seu objetivo é desenvolver a força e a potência muscular e também exige técnica, flexibilidade, coordenação e equilíbrio.
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Um trágico tiroteio durante uma festa na Suíça resultou na morte de uma mulher e deixou diversos feridos neste domingo. As autoridades locais estão investigando o incidente para apurar as causas e identificar os responsáveis. O ocorrido chocou a comunidade e levanta preocupações sobre a segurança em eventos públicos no país. Detalhes adicionais sobre o estado de saúde dos feridos e possíveis motivações ainda não foram divulgados.

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3: Sempre rapidão, já de volta por aqui no Conexão Sertaneja. E as melhores músicas pra você. E tem mais, claro, bora curtir, bora cantar.
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0: sábado.
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2: É só música boa no Conexão Sertaneja. Daqui a pouquinho a gente volta trazendo muito mais pra você.
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O cenário internacional apresenta diversos destaques. Em Nova York, Nicolás Maduro difundiu suas primeiras imagens da prisão, enviando uma mensagem de que estamos firmes, enquanto a crise migratória em Ceuta se agrava, com centenas de pessoas aguardando entrada em centros de acolhimento. Na Espanha, a Guarda Civil descartou a implicação da parceria da mulher encontrada morta em Isla Cristina, afastando a hipótese de violência machista. No esporte, Marc Márquez triunfou no GP de Aragão, diminuindo a distância para o líder Jorge Martin na MotoGP.

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3: Seguindo, eu mesmo, seu amigo Jorginho Amaral no Conexão Sertaneja. Bora de mais música.
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0: Alejandro.
1: Aí! Amigos, é com muito carinho que nós queremos agradecer a presença das famílias da juventude, um zoom bem forte do
2: Milionário
1: e do Zé Rico.
2: Obrigado.
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1: É só música boa no Conexão Sertaneja. Daqui a pouquinho a gente volta, trazendo muito mais pra você.
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4: O dólar fechou o último pregão, cotado a R$ 5,19, após operar em alta durante a sessão. A moeda norte-americana chegou a encostar nos R$ 5,20, em um dia marcado pela expectativa em torno do discurso do presidente do Federal Reserve, o Banco Central dos Estados Unidos, Kevin Warsh, durante o simpósio de Jackson Hole. Os investidores acompanharam as declarações em busca de sinais sobre os próximos passos da política monetária americana, especialmente diante da discussão sobre uma possível mudança de 0,25 ponto percentual na taxa de juros. Durante o pregão, o dólar chegou a R$ 5,21, após Walsh fazer um discurso considerado mais duro. Ele afirmou que a inflação americana continua acima da meta de 2% e destacou que o Federal Reserve ainda pode ter trabalho a fazer caso os preços não desacelerem de forma significativa. O mercado segue atento aos próximos dados da economia dos Estados Unidos e às decisões do Banco Central americano.
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6: No nosso Esporte Agora de hoje, vamos falar sobre o arremesso de peso. Você conhece esse esporte? É uma modalidade olímpica de atletismo, onde os atletas competem para arremessar uma bola de metal o mais longe possível. As qualidades principais do atleta campeão são a força e a aceleração. Ao contrário do lançamento de dardo, lançamento de martelo e lançamento de disco, este esporte é chamado oficialmente de arremesso, devido ao fato do peso ser empurrado e os demais serem projetados com características diferentes. Desde a antiga Grécia, existem menções a arremessos de pesos. Homero fala de competições de arremessos de pedras entre soldados gregos durante o Cerco de Troia, mas não existe registro de arremessos praticados durante os Jogos Olímpicos da Antiguidade. O primeiro registro de competições com arremessos vem da região da Escócia e datam aproximadamente do século I da Era Cristã.
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8: A diretoria do Flamengo anunciou que Wallace Yan e Gonzalo Plata podem negociar suas saídas do rubro-negro. Plata recebeu uma proposta para jogar no Dínamo de Moscou e Wallace Yan estaria na mira do Red Bull Bragantino.
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10: Olá, é hora de ficar bem informado. O Info News está no ar. Muito prazer, eu sou o Silva Júnior. Hoje é segunda-feira, 31 de agosto de 2026 e essa é a notícia de agora. O governo federal entrou com uma ação contra o Discord e pediu uma indenização de R$ 500 milhões por danos morais coletivos. A medida foi tomada após o fracasso das negociações para adequar a plataforma às leis do Brasil. Segundo o governo, foram identificadas falhas na verificação de idade, na proteção de menores e na comunicação de crimes às autoridades. Investigações também apontaram conteúdos envolvendo violência, automutilação e incentivo ao suicídio. A ação pede que o Discord adote medidas de segurança no prazo de 15 dias, sob pena de multa diária de R$500 mil. Entre as exigências estão controle de idade, participação dos responsáveis e uma equipe de moderação em português. O Discord considera a ação desproporcional e afirma que apresentou propostas para reforçar a segurança no Brasil. As transmissões ao vivo da plataforma já estavam suspensas no país por determinação da Agência Nacional de Proteção de Dados. Daqui a pouco eu volto com mais um bloco do Info News. Fique ligado!
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1: 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Já de volta, Conexão Sertaneja e as melhores músicas, tem mais sucesso!
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0: Simone Milletis!
1: Yaru Manu!
0: Samanu! Dati!
1: Tchau, gente, obrigado!
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1: Encerrando, ó, turminha, por aqui mais um Conexão Sertaneja. E aí, gostou, curtiu? Ó, amanhã tem mais, amanhã eu te espero novamente no nosso Conexão, tá bom? Amanhã é terça-feira. Grande abraço e valeu, até amanhã. Tchau, gente!
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4: Segundo a imprensa esportiva saudita, o Al Hilal estaria disposto a pagar até 65 milhões de euros para tirar o brasileiro Gabriel Martinelli do Arsenal. O que pode facilitar a saída é que Martinelli perdeu espaço no time titular na última temporada. Dizem que ele simpatiza com a ideia de jogar no futebol saudita.
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5: Um vendedor do comércio lojista, para ter sucesso, requer de alguns requisitos: ser pontual nas suas obrigações profissionais e pessoais, ser honesto em tudo que envolve a sua vida profissional e pessoal, ser ético, não tirar vantagem sobre os colegas de trabalho e empresa, cuidar da sua aparência pessoal, ser responsável e comprometido com a empresa que trabalha, ser organizado nas tarefas do 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qualidade dos produtos da empresa, procurar ser bem relacionado com clientes, colegas de trabalho e trabalhar em espírito de equipe. 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
8: Muito bem, voltamos. É hora de deixar você muito bem informado. O Info News está no ar com mais um bloco e essa é a notícia de agora. O X atualizou seu algoritmo para impedir que perfis de candidatos sejam recomendados a usuários que não seguem essas contas. A medida atende a uma regra do Tribunal Superior Eleitoral para evitar favorecimento durante a campanha. Uma análise apontou que o bloqueio havia sido aplicado inicialmente a apenas 665 perfis. No entanto, mais de 2.100 contas de candidatos tinham sido informadas à Justiça Eleitoral. Após ser questionada, a plataforma ampliou o filtro para quase 2.400 contas. Depois da mudança, não foram encontradas novas recomendações de candidatos na área de conteúdos sugeridos da rede social. A regra não se aplica às publicações impulsionadas mediante pagamento. Contas que não foram declaradas ao TSE ou foram cadastradas com erros também podem ficar fora do bloqueio. Daqui a pouco, mais informações aqui no Info News. Fique ligado.
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9: 22 horas e 53 minutos.
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14: Muito bem, a partir de agora entra no seu rádio o Sertanejo Classic. Prazer enorme de estar com você, levando o melhor do sertanejo do passado aqui pra você. O Sertanejo Classic reúne as melhores de todos os tempos, as melhores do sertanejo. Vem comigo e viaje nas grandes emoções.
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0: obrigado, Marrom.
1: É o que nós queremos, amor.
2: Obrigado.
3: Parabéns para vocês, sucesso nessa nova etapa da carreira de vocês. Parabéns, Sandra Norte, Fabiano.
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1: Maravilha, maravilha. Depois do intervalo a gente volta com mais Sertanejo Clássico. Não saia daí.
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3: O lutador brasileiro José Aldo vai enfrentar Marlon Vera no dia 4 de outubro no Hype Fighting em Quito, no Equador. Será luta agarrada. E José Aldo vai enfrentar o adversário no jiu-jitsu sem o uso de kimono. Lembrando que eles já se enfrentaram no MMA. Aldo venceu Marlon Vera em 2020 no UFC Las Vegas.
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5: O dólar fechou o último pregão, cotado a R$ 5,19, após operar em alta durante a sessão. A moeda norte-americana chegou a encostar nos R$ 5,20, em um dia marcado pela expectativa em torno do discurso do presidente do Federal Reserve, o Banco Central dos Estados Unidos, Kevin Warsh, durante o simpósio de Jackson Hole. Os investidores acompanharam as declarações em busca de sinais sobre os próximos passos da política monetária americana, especialmente diante da discussão sobre uma possível mudança de 0,25 ponto percentual na taxa de juros. Durante o pregão, o dólar chegou a R$ 5,21, após Walsh fazer um discurso considerado mais duro. Ele afirmou que a inflação americana continua acima da meta de 2% e destacou que o Federal Reserve ainda pode ter trabalho a fazer caso os preços não desacelerem de forma significativa. O mercado segue atento aos próximos dados da economia dos Estados Unidos e às decisões do Banco Central americano.
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8: Olá, voltamos com mais informações em mais um bloco do Info News desta segunda-feira. E essa é a notícia de agora. A perda rápida de peso pode trazer efeitos indesejados como queda de cabelo e flacidez da pele, principalmente na parte do rosto. Embora emagrecer ofereça benefícios importantes à saúde, a velocidade desse processo pode afetar a aparência e a autoestima. Essas alterações podem ocorrer quando o organismo passa por mudanças intensas em pouco tempo. A redução acelerada de peso também pode estar associada à perda de massa muscular e a possíveis deficiências nutricionais. Para diminuir esses impactos, especialistas recomendam que o emagrecimento seja gradual e acompanhado por profissionais de saúde. Uma alimentação equilibrada com nutrientes adequados também é essencial durante o processo. Caso a queda de cabelo ou a flacidez sejam intensas, a orientação é procurar avaliação médica. O acompanhamento permite identificar as causas e indicar o tratamento mais adequado para cada pessoa. Daqui a pouco mais informações aqui no Info News. Fique ligado.
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1: Voltamos a apresentar o Sertanejo Classic. Vem comigo.
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0: Obrigado, obrigado.
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0: lado. É com dois soldados, muito obrigado.
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1: Essas são as últimas de hoje do Sertanejo Classic. Fica triste não, a gente volta na próxima edição com mais clássicas pra você. Fui, beijos e até lá!
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5: As últimas do esporte, você confere nesta segunda-feira, 31 de agosto de 2026. Por aqui é o Kleber Salles e a gente começa falando do Robinho Júnior, né? Ele que é atacante, né? Tem 18 anos de idade, joga no Santos, mas pode ganhar uma nova oportunidade na carreira, viu? Além da transferência para o futebol italiano, próximo de ser emprestado ao Genoa. O jogador entrou no radar da seleção da Itália, segundo a imprensa local. Olha só, Robinho Júnior está em processo para obter a cidadania italiana e caso consiga a dupla nacionalidade, poderá ser uma opção para a seleção comandada por Roberto Mancini. O atacante tem direito à cidadania por parte da mãe e esteve na Itália nos últimos dias para cuidar dos procedimentos relacionados ao passaporte. No campo, o Santos avançou no acordo para emprestá-lo ao Genoa por uma temporada com opção de compra fixada em 8 milhões de euros, cerca de 48 milhões de reais. O Genoa também assumirá integralmente o salário do jogador. Robinho Júnior foi promovido ao profissional no ano passado e disputou 15 partidas pelo Santos em 2025 com uma assistência. Eu sou Kleber Salles e volto daqui a pouco, hein, com mais destaques do mundo da bola, para você que se liga aqui na nossa programação.
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6: 23 horas e 48 minutos.
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2: Oi, para você desejo tudo de bom. Começando agora mais um programa Na Hora de Amar, com a minha apresentação, locutora Patrícia Vieira. Nesta segunda, como você está? Espero que bem. Pronta para curtir essa programação maravilhosa que fala deste nobre sentimento que é o amor. Que alegria é para mim levar este programa até você. Vamos juntos? Vem curtir comigo mais um Na Hora de Amar.

segunda, é segunda-feira. Que você tenha uma segunda-feira excepcional. E vamos tocar sempre o melhor das bandas aqui. Bandas do Sul do Brasil, pra você no Bandas e Companhia. Comigo, a apresentação de Nando Pinheiro. Muitos me chamam de a voz da motivação. Quer conhecer um pouco mais do meu trabalho? Basta acessar aí, @ Nando Pinheiro Oficial, me seguir no Instagram e falar se você está gostando do nosso programa. Sem dúvida nenhuma, tocando o melhor das bandas do Sul. Aqui, pra você.

0: curtindo a nossa programação Bandas e Companhia com a apresentação de Nando Pinheiro. Deixa eu tomar uma aguinha ali, é coisa rápida. Daqui a pouco eu volto trazendo só as melhores. Bandas e Companhia.
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5: Na abordagem para vender ao cliente dentro de uma loja, o vendedor pode se utilizar da percepção em três situações. A primeira é a sinestésica, quando o cliente usa o tato para conhecer em produtos, para ele decidir a compra. Muitos gostam de tocar ou pegar o produto para sentir o seu peso, a sua consistência e outras informações. A segunda situação é auditiva, quando o cliente fica atento a tudo que o vendedor fala. Assim, o vendedor tem que ter uma voz agradável, não falar alto, não responder com frases curtas e grossas. O vendedor deverá dar todas as informações possíveis ao cliente sobre o produto e condições de pagamento. A terceira situação é o visual, quando o cliente adquire o produto sempre no olhar e levando em consideração a beleza, a cor, o modelo, o tamanho que envolve esse produto e com a ajuda do vendedor, ele acaba comprando o produto. Por meio de uma pesquisa da Confederação Nacional dos Dirigentes Lojistas, CNDL, afirmou que 70% dos consumidores compram pelo visual. Olhar, a beleza, cor, tamanho, forma. 20% pelo auditivo, pelo que o vendedor transmite pela fala. E 10% pelo sinestésico, onde o cliente toca o produto.
7: Espaço Profissional e Empresarial é uma idealização da Câmara de Dirigentes Lojistas de Sorocaba, CDL, e Rádio Comércio Sorocaba.
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9: Olá, tudo bem? Espero que sim, sou a locutora Patrícia e apresento agora mais um Esporte Agora! Vamos conferir alguns esportes menos convencionais. O halterofilismo, ou ainda levantamento de peso olímpico, LPO, é um esporte em que o atleta tenta levantar o maior peso possível, do chão até sobre a cabeça, num haltere ou numa barra em que são fixados pesos, em competição ou como forma de exercício. Compete-se em duas modalidades, o arranco e o arremesso. Seu objetivo é desenvolver a força e a potência muscular e também exige técnica, flexibilidade, coordenação e equilíbrio.
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10: Hugo Aguilanil, geneticista francês e diretor executivo do Instituto Serra Pileira, está se preparando para deixar o cargo no fim deste ano, após quase uma década à frente da instituição. Ele defende que a ciência brasileira precisa se arriscar mais, pois as agências de fomento ainda não aprenderam a avaliar projetos com alto potencial de fracasso, mas que podem levar a descobertas incríveis. Aguilanil assumirá a direção do Instituto Relva, focado em pesquisa ambiental e formulação de políticas públicas. O Serra Pileira, primeira instituição privada do país a financiar ciência fundamental, lançou uma chamada pública para escolher seu sucessor.

Olá, de volta aqui com Nando Pinheiro, no programa que você já sabe, já conhece, curte, Bandas e Companhia, porque aqui a música não para.

Obrigado, Bento Gonçalves. Obrigado, Rio Grande do Sul. Obrigado, Joel Marques. Obrigado, Sérgio Reis. Obrigado, Guri de Uruguaiana. Obrigado, Daniel Torres. Mas muito, muito especial a todos vocês.

0: aí, tá gostando da nossa programação? Espero que sim. Ó, daqui a pouco eu estou de volta com mais Bandas e Companhia. Não saia daí! 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
4: No nosso Esporte Agora de hoje, vamos falar sobre o arremesso de peso. Você conhece esse esporte? É uma modalidade olímpica de atletismo, onde os atletas competem para arremessar uma bola de metal o mais longe possível. As qualidades principais do atleta campeão são a força e a aceleração. Ao contrário do lançamento de dardo, lançamento de martelo e lançamento de disco, este esporte é chamado oficialmente de arremesso, devido ao fato do peso ser empurrado e os demais serem projetados com características diferentes. Desde a antiga Grécia, existem menções a arremessos de pesos. Homero fala de competições de arremessos de pedras entre soldados gregos durante o Cerco de Troia, mas não existe registro de arremessos praticados durante os Jogos Olímpicos da Antiguidade. O primeiro registro de competições com arremessos vem da região da Escócia e datam aproximadamente do século I da Era Cristã.
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5: O Brasil ainda enfrenta um desafio significativo na mensuração dos acidentes de trabalho envolvendo entregadores de aplicativos, devido à falta de dados oficiais consolidados. Essa lacuna impede uma compreensão clara da real dimensão do problema e dificulta a formulação de políticas públicas eficazes para a segurança desses profissionais. As plataformas de entrega procuradas pela BBC News Brasil afirmam que a segurança dos entregadores é prioridade, destacando que não incentivam comportamentos de risco e oferecem seguros para acidentes pessoais, auxílio financeiro e canais de comunicação.
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0: Estou de volta aqui com Bandas e Companhia, tocando o que há de melhor pra você. Vamos de música!
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Somente as melhores. Fica ligado que daqui a pouco eu volto com muito mais sucessos aqui. Banda e Companhia. 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

0: As entrevistas dos presidenciáveis na Rede Globo foram marcadas por nervosismo e generalidades neste domingo, 30 de agosto de 2026. Candidatos como Lula e Flávio Bolsonaro demonstraram incômodo ao abordar escândalos, enquanto nomes menores buscaram se destacar com promessas mais exóticas e chocantes. A cobertura da Folha de São Paulo destacou a dinâmica das sabatinas, que são um ponto crucial na corrida eleitoral de 2026. A performance dos candidatos na televisão é vista como um fator importante para a percepção do eleitorado.
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6: O Al Hilal fechou a contratação de Gabriel Martinelli junto ao Arsenal por 70 milhões de euros, cerca de 421 milhões. O atacante brasileiro foi liberado pelo clube inglês para viajar à Arábia Saudita e assinar contrato de 4 temporadas, até junho de 2030. Martinelli estava fora dos planos de Mikel Arteta e não havia sido relacionado nos 3 primeiros jogos oficiais do Arsenal na temporada. A transferência também representa um salto financeiro para o brasileiro. Martinelli deverá se tornar o 2º jogador brasileiro com maior salário no futebol mundial, atrás apenas de Vinícius Júnior. Aos 25 anos, ele deixa o Arsenal após 7 temporadas, com 278 jogos, 62 gols e 34 assistências, além de títulos da Premier League, Copa da Inglaterra e Supercopa.
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7: Meia-noite e 51 minutos.
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10: Curtindo a nossa programação, ouvindo o que há de melhor no Bandas e Companhia. Nessa volta, nós temos mais sucessos. Confira aí.
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0: Somente as melhores. Fica ligado que daqui a pouco eu volto com muito mais sucessos aqui. Banda e Companhia.
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Em meio à escalada de tensões, o líder supremo do Irã fez um apelo neste domingo pela união dos países muçulmanos para enfrentar o que ele chamou de verdadeiro inimigo. A declaração ocorre em um contexto de guerra no Irã, conforme noticiado. A situação geopolítica na região do Oriente Médio permanece delicada, com o Irã buscando fortalecer alianças em um cenário de conflito e instabilidade.

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1: As últimas do esporte, você confere nesta segunda-feira, 31 de agosto de 2026. Por aqui é o Kleber Salles e a gente começa falando do Robinho Júnior, né? Ele que é atacante, né? Tem 18 anos de idade, joga no Santos, mas pode ganhar uma nova oportunidade na carreira, viu? Além da transferência para o futebol italiano, próximo de ser emprestado ao Genoa. O jogador entrou no radar da seleção da Itália, segundo a imprensa local. Olha só, Robinho Júnior está em processo para obter a cidadania italiana e, caso consiga a dupla nacionalidade, poderá ser uma opção para a seleção comandada por Roberto Mancini. O atacante tem direito à cidadania por parte da mãe e esteve na Itália nos últimos dias para cuidar dos procedimentos relacionados ao passaporte. No campo, o Santos avançou no acordo para emprestá-lo ao Genoa por uma temporada com opção de compra fixada em 8 milhões de euros, cerca de 48 milhões de reais. O Genoa também assumirá integralmente o salário do jogador. Robinho Júnior foi promovido ao profissional no ano passado e disputou 15 partidas pelo Santos em 2025 com uma assistência. Eu sou Kleber Salles e volto daqui a pouco, hein, com mais destaques do mundo da bola para você que se liga aqui na nossa programação.
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5: E aí, curtindo a nossa programação, ouvindo o que há de melhor no Bandas e Companhia? Nessa volta, nós temos mais sucessos. Confira aí.
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0: E aí, tá gostando da nossa programação? Espero que sim, ó. Daqui a pouco eu estou de volta com mais Bandas e Companhia. Não saia daí! 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

0: As operações de busca e resgate no Nepal continuam após a enxurrada que atingiu o país na última quarta-feira, na fronteira com a China. As autoridades dos dois lados da fronteira já contabilizam mais de 800 mortos arrastados pela lama e mais de 3 mil desaparecidos, em uma tragédia de grandes proporções. A agência Lusa informou que o número de vítimas mortais ultrapassou a marca de 800 neste domingo, 30 de agosto de 2026, enquanto os esforços para encontrar os desaparecidos prosseguem em meio a condições desafiadoras.
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3: Autoajuda, conhecimento, vendas, atendimento, motivação. Começar um negócio não é fácil, mas não tenha medo de errar. Você sempre pode mudar tudo e começar de novo. Apenas comece, tente, você nunca vai saber antes de tentar. Vão aqui algumas dicas fundamentais para você iniciar o seu negócio. Defina e entenda seu público-alvo. Estude sua concorrência, supere suas crenças que limitam suas ideias e decisões, administre seu tempo, tenha uma boa rede de contatos, administre suas finanças. Um negócio de sucesso é aquele que conquista a confiança do seu cliente.
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6: O Barcelona avançou para contratar Gabriel Jesus do Arsenal e já existe um acordo encaminhado entre os clubes. Segundo o GE, a transferência será em definitivo por cerca de 10 milhões de euros, aproximadamente 60 milhões de reais, além de bônus. E o atacante brasileiro deve assinar contrato de 3 anos com o clube catalão. A negociação ganhou força depois que o Barcelona não conseguiu avançar por Julián Álvarez. Gabriel Jesus, de 29 anos, não estava sendo relacionado pelo Arsenal nos primeiros jogos oficiais da temporada e viu com bons olhos a oportunidade de defender o Barça. Os clubes agora correm contra o tempo, já que a janela de transferências da Espanha fecha na próxima terça-feira.
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Bandas e Companhia, tocando o que há de melhor pra você. De volta aqui, Nando Pinheiro. Vem que tem músicas de bandas, vem que tem as melhores da regionalidade do sul do Brasil. Bandas e Companhia, vamos com músicas de bandas, vem que tem as melhores da regionalidade do sul do Brasil. Bandas e

0: Chegamos ao final de mais uma edição de Bandas e Companhia comigo, Nando Pinheiro. Obrigado pela audiência até aqui. Continue na sua emissora favorita, porque você sabe, aqui a música não para. Bandas e Companhia de volta na próxima edição. Bandas e Companhia.
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3: 1:37.
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5: Oi, turma! Estamos chegando com mais um Baú Sertanejo. Eita, coisa boa! A partir de agora tem Baú Sertanejo nessa segundona, abençoada pelo nosso Deus. Sejam bem-vindos e bem-vindas ao Baú Sertanejo de hoje. Obrigado pela tua companhia, você de qualquer parte da cidade, do Brasil e do mundo. Tá ligado com a gente tá ligado sempre em você. Aumenta o som, Baú Sertanejo já está no ar!

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0: Ao sertanejo, volta já, não sai daí não.
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0: O Brasil ainda enfrenta um desafio significativo na mensuração dos acidentes de trabalho envolvendo entregadores de aplicativos, devido à falta de dados oficiais consolidados. Essa lacuna impede uma compreensão clara da real dimensão do problema e dificulta a formulação de políticas públicas eficazes para a segurança desses profissionais. As plataformas de entrega procuradas pela BBC News Brasil afirmam que a segurança dos entregadores é prioridade, destacando que não incentivam comportamentos de risco e oferecem seguros para acidentes pessoais, auxílio financeiro e canais de comunicação.
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4: As últimas do esporte você confere nesta segunda-feira, 31 de agosto de 2026. Por aqui é o Kleber Salles e a gente começa falando do Robinho Júnior, né? Ele que é atacante, né? Tem 18 anos de idade, joga no Santos, mas pode ganhar uma nova oportunidade na carreira, viu? Além da transferência para o futebol italiano, próximo de ser emprestado ao Genoa. O jogador entrou no radar da seleção da Itália, segundo a imprensa local. Olha só, Robinho Júnior está em processo para obter a cidadania italiana e caso consiga a dupla nacionalidade, poderá ser uma opção para a seleção comandada por Roberto Mancini. O atacante tem direito à cidadania por parte da mãe e esteve na Itália nos últimos dias para cuidar dos procedimentos relacionados ao passaporte. No campo, o Santos avançou no acordo para emprestá-lo ao Genoa por uma temporada com opção de compra fixada em 8 milhões de euros, cerca de 48 milhões de reais. O Genoa também assumirá integralmente o salário do jogador. Robinho Júnior foi promovido ao profissional no ano passado e disputou 15 partidas pelo Santos em 2025 com uma assistência. Eu sou Kleber Salles e volto daqui a pouco, hein, com mais destaques do mundo da bola para você que se liga aqui na nossa programação.
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9: Mais um modão chegando aqui no nosso Baú Sertanejo. Aumenta o som.

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2: Isso é baú sertanejo, minha gente. Voltamos daqui a pouquinho, depois do intervalo.
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8: Léo Jardim destacou a evolução do Vasco sob o comando de Pedro Emanuel, principalmente na organização tática e na definição de um padrão de jogo. Após a vitória por 3-1 sobre o Cruzeiro, o goleiro elogiou a forma como o treinador transmite suas ideias ao elenco e afirmou que a equipe passou a ter mais clareza sobre o que precisa fazer com e sem a bola. O goleiro também ressaltou a importância de todo o elenco, já que o Vasco segue vivo em 3 competições. Depois de sair momentaneamente da zona de rebaixamento no Brasileirão, o time agora volta as atenções para a Copa do Brasil, contra o Vitória, precisando apenas de um empate para chegar às semifinais. Léo Jardim pediu foco e destacou que o grupo precisará estar unido para enfrentar a sequência decisiva da temporada.
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12: As entrevistas dos presidenciáveis na Rede Globo foram marcadas por nervosismo e generalidades neste domingo, 30 de agosto de 2026. Candidatos como Lula e Flávio Bolsonaro demonstraram incômodo ao abordar escândalos, enquanto nomes menores buscaram se destacar com promessas mais exóticas e chocantes. A cobertura da Folha de São Paulo destacou a dinâmica das sabatinas, que são um ponto crucial na corrida eleitoral de 2026. A performance dos candidatos na televisão é vista como um fator importante para a percepção do eleitorado.
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2: Muito bem, de volta com o Baú Sertanejo, aumenta o som.

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1: Meu irmão, Adriano, quando faz história,

0: Obrigado, Jé.
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0: Isso é Baú Sertanejo, minha gente. Depois do intervalo, a gente volta com muito mais pra você. Não sai daí, não.
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Um trágico tiroteio durante uma festa na Suíça resultou na morte de uma mulher e deixou diversos feridos neste domingo. As autoridades locais estão investigando o incidente para apurar as causas e identificar os responsáveis. O ocorrido chocou a comunidade e levanta preocupações sobre a segurança em eventos públicos no país. Detalhes adicionais sobre o estado de saúde dos feridos e possíveis motivações ainda não foram divulgados.

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1: E o Gabriel Jesus está muito perto de trocar o Arsenal pelo Barcelona, viu? O atacante brasileiro de 29 anos tem exames médicos agendados para logo mais nessa segunda-feira e deve assinar contrato de 2 anos com o clube espanhol, com possibilidade de extensão por mais uma temporada. Segundo informações de Fabrizio Romano, o Arsenal aceitou a proposta de 10 milhões de euros, né? Cerca de 60 milhões de reais, além de bônus. Fora dos planos do técnico Mikel Arteta, Gabriel Jesus chega ao Barcelona para reforçar o ataque que perdeu Robert Lewandowski para o Chicago Fire. Revelado pelo Palmeiras, o brasileiro passou pelo Manchester City antes de chegar ao Arsenal, onde disputou 123 partidas, marcou 23 gols e deu 18 assistências. Pelo Citizens, conquistou 4 títulos ingleses. Pela seleção brasileira, Gabriel Jesus foi campeão da Copa América de 2019 e disputou as Copas do Mundo de 2018 e 2022. Eu sou Kleber Salles e volto daqui a pouco, hein, trazendo mais destaques esportivos aqui no seu rádio.
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5: Muito bem, minha turma, de volta com o Baú Sertanejo e você ouve aí as grandes emoções novamente, hein? Aumenta o som, mais uma subsequência está chegando.

0: Valeu!
1: Murilo, Murilo Ruf.
2: Obrigado, velho.
0: Obrigado, gente. Obrigado, mais uma vez. Irmão.
3: Muito, muito, muito, muito obrigado. Que Deus abençoe muito sua vida, seu projeto,
2: obrigado
3: sua
2: vocês.
3: Carreira, sua história.
2: Muito feliz, viu? Muito
3: viu?
2: Feliz.
3: Que isso,
2: obrigado de coração obrigado. Por tudo.
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0: Beijo no seu rádio, não sai da sintonia, já voltaremos com mais.
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5: O Grêmio encaminhou a venda de Gabriel Meck ao Porto por 10 milhões de euros, cerca de 60 milhões de reais. Como o clube gaúcho possui 80% dos direitos econômicos do meio atacante de 18 anos, ficará com aproximadamente 8 milhões de euros. O jogador deve viajar para Portugal para realizar exames médicos e assinar contrato, encerrando sua passagem pelo tricolor. Gabriel Meck deixa o Grêmio após uma temporada em que ganhou mais espaço, com 32 jogos, 3 gols e 2 assistências, mas perdeu espaço nos últimos meses com Luiz Castro. Antes do Porto, ele também havia recebido propostas do Shakhtar Donetsk, de 12 milhões de euros neste ano e 15 milhões no ano passado, mas preferiu permanecer no futebol brasileiro.
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Rússia ocupa o segundo lugar no mundo em reservas de carvão e o presidente Vladimir Putin afirmou neste domingo que o país mantém sua posição de liderança no mercado mundial, apesar do período desafiador que o setor atravessa. A declaração foi feita em mensagem de felicitação pelo Dia do Mineiro. Putin destacou que o carvão, o coque, o minério de ferro e outros minerais são pilares da economia nacional. Ele ressaltou que no ano passado, as empresas do setor mantiveram o volume de produção em 440 milhões de toneladas e aumentaram a produtividade laboral em 18% nos últimos 5 anos.

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3: Estamos de volta, como prometido, trazendo para você o melhor do sertanejo aqui no Baú.

0: O sertanejo trazendo o que foi sucesso e o que é sucesso aqui do sertanejo pra você. Não sai daí não, já já tem mais.
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O Ministério de Portos e Aeroportos assinou a Política Nacional Setorial de Biometria, que abre caminho para ampliar o uso de reconhecimento facial nos aeroportos brasileiros. A tecnologia poderá ser utilizada em diferentes etapas da viagem, desde o acesso à área de embarque até a entrada na aeronave. A medida deverá ser implementada pela ANAC e busca aumentar a segurança e a eficiência dos terminais. A identificação dos passageiros deverá utilizar uma base de dados do SERPRO, autorizada pela Senatran. Atualmente, o reconhecimento facial está em fase de testes em aeroportos como Viracopos e Galeão, e Guarulhos também avalia iniciar um projeto piloto. A ANAC ainda terá que regulamentar a política e definir se o uso da biometria será obrigatório ou apenas recomendado. A iniciativa também prevê biometria para controle de acesso em portos e no transporte hidroviário.

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1: Autoajuda, conhecimento, vendas, atendimento, motivação. Quando no atendimento e nas vendas de seus produtos aos clientes, você pode utilizar-se de palavras poderosas para seus clientes, podendo realizar fechamentos e ter um aumento significativo nas suas vendas. Indicações dramáticas. Palavras como surpreendente, incrível, sensacional, super 10, superou suas expectativas. Surpresas inesperadas. Palavras como novidade, exclusivo, condição especial, única oportunidade. Personalização de oferta. Palavras do seu jeito, só para você, a sua cara.
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2: O craque argentino Lionel Messi anunciou nesta segunda-feira que se aposentou da seleção argentina de futebol. Segundo Messi em suas redes sociais, foi uma decisão que doeu e dói na alma, mas entendo que é o momento. Já não tenho mais para dar e, além disso, vem grandes jogadores atrás que merecem estar na seleção argentina. Segundo amigos, Messi ficou extremamente desiludido após a derrota para a Espanha na final da Copa.
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5: Estamos de volta com o Baú Sertanejo, trazendo para você as grandes emoções do sertanejo.

0: Muito bem, gente, são as últimas de hoje dessa terça-feira, linda, abençoada pelo nosso Deus. Fica triste não, tá chegando mais um campeão de audiência aqui na Mais Ouvida. Se cuida, juízo, amanhã estaremos de volta na quarta-feira com mais alegria pra você. Beijo no seu coração, fica com Deus e até amanhã.
1: 3:26.
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2: O Al Hilal anunciou a rescisão do contrato com Karim Benzema, de 38 anos. O atacante francês tinha vínculo com o clube saudita até junho de 2027, mas ficou fora dos planos do técnico Simone Inzaghi. A saída acontece poucos meses após sua chegada ao time, e agora, Benzema está livre para assinar com qualquer clube sem custos de transferência. Durante sua passagem pelo Al Hilal, Benzema disputou 14 partidas, marcou 10 gols e deu 9 assistências. O clube contratou recentemente o inglês Watkins, ex-Aston Villa, para reforçar o ataque, enquanto também tenta fechar com o brasileiro Gabriel Martinelli, do Arsenal. Aos 38 anos, Benzema não pretende se aposentar e já desperta interesse de outros clubes, com possibilidade de continuar na Arábia Saudita ou seguir para a MLS, nos Estados Unidos.
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4: Cheguei, gente. Sou eu, seu amigo Jorginho Amaral. Começando por aqui mais um Conexão Sertaneja. Terço, hein? Terça-feira gostosa. Semana abençoada. Semana alegre, animada. E com muita música gostosa. Muita música sertaneja pra você. Então vamos juntos com as melhores. Aqui no Conexão Sertaneja que tá começando.
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6: É, Fernando Sorocaba. Tô vivendo a história de uma delegada que tá perseguindo minha vida, rapaz. Não tá fácil, não.
7: Ei, delegada. Essa gosta de investigar, né?
6: Investiga, mas a gente ama essas danadas. Né? Fala sério. Vamos lá, canta aí, vai.
7: Delegada, será que eu sou motivo de investigação? Isso é

0: Eu quero palmas pra João Neto e Frederico.
1: Neto e Frederico.
2: Valeu, galera.
3: Valeu, Fernando.
1: Obrigado, rapaziada. Vocês são demais. Obrigado a vocês.
2: Sucesso cada vez mais pra vocês. Parabéns, obrigado à equipe toda aí.
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1: É o Conexão Sertaneja no ar, gente. Só as melhores pra você curtir aqui no nosso Conexão. Não saia daí, que daqui a pouco eu tenho muito mais pra você.
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0: O tenista brasileiro João Fonseca vai enfrentar o espanhol Carlos Alcaraz no São Paulo Super Match. Partida de exibição será realizada em São Paulo no dia 12 de dezembro. Esse será o terceiro jogo entre os dois. A primeira vez foi em Miami, em dezembro do ano passado. Alcaraz levou a melhor. Em março passado, em um jogo oficial pelo Miami Open, o brasileiro perdeu para o espanhol na segunda rodada do Masters 1000.
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2: 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Melhorar suas vendas requer estratégias criativas nos seguintes pilares. Ajuda os clientes a alcançar seus objetivos. Pense no seu produto como parte do valor que você oferece. Use um ciclo de vendas mais longo. Concentre-se em oferecer soluções genuínas. Peça indicações de seus clientes atuais. Venda outros produtos ou serviços para seus melhores clientes. Mostre aos nossos clientes o sucesso de outros clientes na compra de seus produtos. Tenha compromisso com a integridade. Diga sempre a verdade.
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0: O Tribunal Superior Eleitoral determinou que o Instagram forneça dados cadastrais do perfil de Hugo Júnior, apontado como novo presidente da Escola de Samba Acadêmicos de Niterói. A decisão da ministra Estela Aranha atende parcialmente a um pedido do partido Missão, que move uma ação contra o presidente Lula e a agremiação por suposta propaganda eleitoral antecipada durante o desfile de carnaval deste ano. O partido busca localizar um representante da escola para que ela seja formalmente citada no processo. A Meta, dona do Instagram, deverá entregar ao TSE as informações cadastradas na conta de Hugo Júnior, incluindo eventuais dados de transações financeiras que possam ajudar na localização do responsável. O material será mantido em sigilo. A ação questiona o enredo apresentado pela escola, chamado Do Alto do Mulungu Surge a Esperança. Lula, o operário do Brasil. Após receber os dados, a ministra avaliará se será possível localizar e notificar oficialmente a Acadêmicos de Niterói para que o processo tenha continuidade.
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5: Já voltei eu mesmo, ó. Seu amigão Jorginho Amaral, né? Que gostoso, viu, estar aqui com você novamente. Muito obrigado de verdade pela sua companhia, pela sua audiência, onde quer que você esteja. Um grande abraço, tá? Tem muito mais sucesso, muito mais música pra você aqui no Conexão Sertaneja.
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1: Vem se conectar comigo, é o Conexão Sertaneja no ar. Não saia daí que é sempre rápido, já já tem muito mais sucesso.
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o presidente Luiz Inácio Lula da Silva se encontrou em Brasília com importantes empresários e representantes do setor financeiro. O objetivo da reunião, organizada pelo ministro da Fazenda, Dario Durigan, e com a presença do vice-presidente Geraldo Alckmin, foi discutir o cenário econômico atual e as perspectivas para os próximos anos. Durante o encontro, foram abordadas as discussões sobre as contas públicas e as expectativas do setor privado em relação à condução econômica do governo. A equipe econômica também apresentou a proposta de orçamento da União para 2027, detalhando medidas para controle de despesas e estabilização da dívida pública.

0: Richarlison desabafou em suas redes sociais e pediu para ser negociado pelo Tottenham. O atacante brasileiro perdeu espaço no clube e seu sonho de retornar ao Everton está ficando cada vez mais distante. Segundo o brasileiro, ele passou por muitos problemas nos últimos anos, a maioria decorrente de decisões alheias. E ele prometeu: depois de tudo que passei nos últimos anos, decidi que nunca mais decidiria o meu futuro por mim.
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4: É, e por aqui a música não para, turminha, a gente segue. É o Conexão Sertaneja no ar, tem mais.
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1: Daqui a pouquinho voltem com muito mais aqui no Conexão Sertaneja. Não saia daí, é rapidinho, turma.
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5: Olá, voltamos com mais um bloco do Info News desta terça-feira, deixando você muito bem informado nesse início de setembro. A Betano, considerada a maior casa de apostas em faturamento no Brasil, está no centro de uma polêmica envolvendo a reputação de seus serviços. Clientes denunciam que a empresa ofereceu bônus e apostas grátis em troca de avaliações positivas no site Reclame Aqui. A suposta prática veio à tona após usuários reclamarem e também relatarem que cumpriram a exigência, mas não receberam o benefício prometido. Órgãos de defesa do consumidor, como o IDEC e também o PROCON de São Paulo, alertam que a conduta viola o Código de Defesa do Consumidor, pois maquia a imagem real da empresa e induz o público ao erro. Em resposta às denúncias trazidas pela BBC News Brasil, o Reclame Aqui abriu uma investigação interna e suspendeu temporariamente a nota de reputação da plataforma por 30 dias. O Ministério da Justiça e a Secretaria de Apostas do Governo Federal também monitoram o caso. Em nota oficial, a Betano negou irregularidades e afirmou que cumpre a legislação nacional, ressaltando quem monitoram o caso. Em nota oficial, a Betano negou irregularidades e afirmou que cumpre a legislação

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2: Olá, tudo bem? Chegando para você o nosso Esporte Agora desta terça com a minha apresentação, locutora Patrícia. E o Vasco voltou a alegrar sua torcida em São Januário e venceu bem o Cruzeiro por 3-1 pela 25ª rodada do Campeonato Brasileiro. Tchê no primeiro tempo e Lucas Freitas e David, na etapa complementar, anotaram para o Cruz Maltino, que reencontrou as vitórias na Série A após 8 jogos sem vencer. O último triunfo havia sido em 10 de maio contra o Atlético Paranaense. Felipe Moraes descontou para os mineiros.
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6: Já voltei no nosso Conexão com muito mais músicas pra você. Bora de Conexão Sertaneja!
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1: Gente, não saia daí que daqui a pouquinho tem muito mais pra você aqui no Conexão.
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5: Muito bem, voltamos. Reta final, último bloco de hoje do Info News desta terça-feira, deixando você muito bem informado. A Agência Nacional de Telecomunicações, a Anatel, publicou um novo conjunto de diretrizes rigorosas para coibir chamadas abusivas de telemarketing em todo o Brasil. A partir de agora, as empresas de cobranças e vendas que realizarem mais de 300 ligações diárias de curta duração terão suas linhas telefônicas bloqueadas automaticamente pelas operadoras de telefonia. O relatório de fiscalização divulgado pela CNN Brasil aponta que o objetivo principal da medida é combater o uso de robôs disparadores automáticos que costumam desligar a chamada assim que o consumidor atende o telefone. As empresas do setor que descumprirem as novas regras estarão sujeitas a multas pesadas que podem ultrapassar 50 milhões de reais, além da suspensão temporária dos seus serviços de telecomunicação. O PROCON orienta que os consumidores que continuarem sendo importunados por chamadas indesejadas façam o bloqueio do número na plataforma oficial Não Me Perturbe ou registrem denúncia fundamentada nos canais de atendimento da agência reguladora. A fiscalização contínua promete trazer mais tranquilidade para os usuários de telefonia móvel e fixa. Assim encerramos mais uma edição do Info News, edição dessa terça-feira. Eu sou o Silva Júnior e volto amanhã quarta com mais notícias para você. Grande abraço e até lá.
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9: Lionel Messi anunciou sua aposentadoria da seleção argentina, encerrando uma trajetória de mais de 20 anos com a camisa da Albiceleste. Aos 39 anos, o craque afirmou que a decisão foi dolorosa, mas que entende ter chegado o momento de encerrar seu ciclo pela seleção. A despedida acontece pouco mais de um mês depois da derrota da Argentina para a Espanha na final da Copa do Mundo de 2026. Messi deixa a seleção como um dos maiores nomes da história do futebol argentino, com 207 partidas e 125 gols, além de títulos como a Copa do Mundo de 2022, as Copas América de 2021 e 2024 e a finalíssima de 2022. O jogador continuará atuando pelo Inter Miami, enquanto a Argentina inicia uma nova era sem seu principal ídolo.
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1: Já voltando por aqui, Conexão Sertaneja, e com muito mais moda, muito mais alegria, aqui na sua rádio preferida, solta o som!
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1: Vem se conectar comigo ao Conexão Sertaneja no ar. Não saia daí que é sempre rápido, já já tem muito mais sucesso.
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0: O atacante David Correia, do Vasco, conhecido como DVD, foi alvo de uma operação da Polícia Civil do Rio de Janeiro. A ação investiga um possível vínculo do jogador com uma facção criminosa envolvida em tráfico interestadual de drogas e armas, além de lavagem de dinheiro. Mandados foram cumpridos no endereço do atleta, na Barra da Tijuca, e no centro de treinamento do clube. A operação, batizada de Tropa, é resultado de uma investigação da Polícia Civil do Espírito Santo e apura a atuação do grupo criminoso com ramificações em diversos estados.
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3: E o Caio Jorge do Cruzeiro está liberado para a decisão contra o Atlético Mineiro pelas quartas de final da Copa do Brasil. O atacante foi julgado pelo STJD por uma cama de gato em Juan Trejold no jogo de ida e recebeu inicialmente um jogo de suspensão convertido em advertência. A decisão revoltou o Atlético, cujo advogado chegou a classificar o lance como tentativa de homicídio. Com isso, Caio Jorge poderá atuar normalmente no clássico. Cruzeiro e Atlético também foram multados em R$8.000 cada pelo atraso no reinício da partida. Eu sou Kleber Salles e esse foi o nosso Radar Esportivo, que volta amanhã no seu rádio. Grande abraço para você e até lá, hein?
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7: Já voltando, eu mesmo, seu amigão Jorginho Amaral, continuando aqui no Conexão Sertaneja, na sua rádio preferida, e tem mais sucesso.
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1: E com essas e outras, vamos terminando mais um Conexão Sertaneja nesta terça-feira. Mas ó, amanhã é meião de semana, quarta-feira tem muito mais aqui na sua rádio preferida, tá bom? Beijo, abraço e até amanhã. Tchau, turma!
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4: O atacante David Correia, do Vasco, conhecido como DVD, foi alvo de uma operação da Polícia Civil do Rio de Janeiro. A ação investiga um possível vínculo do jogador com uma facção criminosa envolvida em tráfico interestadual de drogas e armas, além de lavagem de dinheiro. Mandados foram cumpridos no endereço do atleta, na Barra da Tijuca, e no centro de treinamento do clube. A operação, batizada de Tropa, é resultado de uma investigação da Polícia Civil do Espírito Santo e apura a atuação do grupo criminoso, com ramificações em diversos estados.
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6: Pentacampeão do mundo com a seleção, ídolo do Palmeiras, o ex-goleiro Marcos prestou solidariedade ao menino que foi hostilizado pela torcida do Corinthians após ganhar uma camisa de Neymar na Neoquímica Arena no domingo. Marcos fez uma publicação no Instagram exibindo uma camisa do Corinthians, maior rival do Palmeiras, e disse na Neoquímica Arena no domingo. Marcos fez uma publicação no Instagram exibindo uma camisa do

0: outros times, né, que repudiaram a atitude dos torcedores corintianos. Todas as torcidas te amam, observou um seguidor. Sou tricolor e acho você sensacional. Esporte não é violência, opinou outro fã. Você é diferenciado, elogiou um terceiro perfil. Tá certo, né? Poxa vida, foi sacanagem, né? O que a torcida lá do Corinthians fez, né? Contra ali, hostilizando, né? A criança ali que ganhou a camisa do Neymar, né, gente? É um absurdo. Eu sou Kleber Salles e volto já já com o nosso Radar Esportivo daqui a pouquinho na próxima edição, hein?
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2: 5:29.
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5: Previsão do tempo para terça-feira, 1º de setembro de 2026. Região Sudeste. Vitória, no Espírito Santo, tem muitas nuvens no céu, com possibilidade de chuva isolada nesta terça-feira. Os termômetros registram mínima de 21 e máxima de 32 graus. Umidade relativa do ar vai de 80% a 40%. A cidade de Mogi das Cruzes, em São Paulo, tem previsão de muitas nuvens no céu, com pancadas de chuva e trovoadas isoladas no dia do aniversário. Temperatura mínima de 12 e máxima de 24 graus. A umidade relativa do ar é de 100% a 40%.
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11: Show! Que bom estarmos juntos novamente. Estamos chegando por aqui na sua rádio. Eu, seu amigo Elber de Andrade, e você do outro lado me fazendo companhia a partir de agora com muita música sertaneja. Pode aumentar o som por aí, porque o Classe A está começando. Deixa cair as primeiras de hoje.
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1: Sabe quando a gente termina um relacionamento e sente um alívio? 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

0: Obrigado, gente.
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2: Modão bonito que nós conferimos. Você sabe, o nosso Sertanejo Classe A é selecionado com muito carinho, com só sucesso, só música boa, tá bom? Nós vamos ver o nosso intervalo, daqui a pouquinho tem mais. Eu volto já.
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7: E o Caio Jorge do Cruzeiro está liberado para a decisão contra o Atlético Mineiro pelas quartas de final da Copa do Brasil. O atacante foi julgado pelo STJD por uma cama de gato em Juan Trijold no jogo de ida e recebeu inicialmente um jogo de suspensão convertido em advertência. A decisão revoltou o Atlético, cujo advogado chegou a classificar o lance como tentativa de homicídio. Com isso, Caio Jorge poderá atuar normalmente no clássico. Cruzeiro e Atlético também foram multados em R$8 mil cada pelo atraso no reinício da partida. Eu sou Kleber Salles e esse foi o nosso Radar Esportivo, que volta amanhã no seu rádio. Grande abraço para você e até lá, hein?
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9: 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Uma pesquisa da Confederação Nacional de Dirigentes Lojistas em relação ao atendimento do varejo sobre perdas de clientes constatou que muitos clientes não voltam mais a uma empresa para comprar pelos seguintes motivos: 4% por mudança de endereço para um bairro distante, município ou estado; 11% porque criou vínculo comercial com outra empresa concorrente devido às vantagens oferecidas pelo concorrente; 18% por reclamações não atendidas pela empresa; 67% por indiferença dos atendentes da equipe de atendimento da empresa. Com esta pesquisa, vimos que a importância do atendimento ao cliente, pois 85% dos clientes, sendo 18% por reclamação e 67% por indiferença no atendimento, daqueles que não voltaram mais na empresa para comprar pelo motivo de mau atendimento. É de suma importância considerar o atendimento interno e externo como parte principal da empresa.
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10: Olá, voltamos com mais um bloco do Info News desta terça-feira, deixando você muito bem informado nesse início de setembro. A Betano, considerada a maior casa de apostas em faturamento no Brasil, está no centro de uma polêmica envolvendo a reputação de seus serviços. Clientes denunciam que a empresa ofereceu bônus e apostas grátis em troca de avaliações positivas no site Reclame Aqui. A suposta prática veio à tona após usuários reclamarem e também relatarem que cumpriram a exigência, mas não receberam o benefício prometido. Órgãos de defesa do consumidor, como o IDEC e também o PROCON de São Paulo, alertam que a conduta viola o Código de Defesa do Consumidor, pois maquia a imagem real da empresa e induz o público ao erro. Em resposta às denúncias trazidas pela BBC News Brasil, o Reclame Aqui abriu uma investigação interna e suspendeu temporariamente a nota de reputação da plataforma por 30 dias. O Ministério da Justiça e a Secretaria de Apostas do Governo Federal também monitoram o caso. Em nota oficial, a Betano negou irregularidades e afirmou que cumpre a legislação nacional, ressaltando que a concessão de incentivos segue critérios internos e não tem como objetivo condicionar a opinião pública dos usuários. Daqui a pouco eu volto com mais um bloco do Info News, deixando você muito bem informado.
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2: Opa, já estamos de volta, já tomei meu cafezinho ali, meu pãozinho de queijo e agora vamos seguindo com mais moda.
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1: Fechou o bloco musical do nosso Sertanejo Classe A. Daqui a pouquinho, mais músicas pra você.
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0: o ministro Bruno Dantas renunciou ao Tribunal de Contas da União, abrindo caminho para uma importante movimentação política. A expectativa é que o presidente do Senado, Rodrigo Pacheco, seja indicado para ocupar a vaga deixada por Dantas. A saída de Dantas do TCU e a possível indicação de Pacheco para o cargo geram grande repercussão nos bastidores da política nacional. A nomeação de um novo ministro para o Tribunal de Contas da União é um processo que envolve o Congresso Nacional e o Poder Executivo.
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6: Lionel Messi anunciou sua aposentadoria da seleção argentina, encerrando uma trajetória de mais de 20 anos com a camisa da Albiceleste. Aos 39 anos, o craque afirmou que a decisão foi dolorosa, mas que entende ter chegado o momento de encerrar seu ciclo pela seleção. A despedida acontece pouco mais de um mês depois da derrota da Argentina para a Espanha na final da Copa do Mundo de 2026. Messi deixa a seleção como um dos maiores nomes da história do futebol argentino, com 207 partidas e 125 gols. Além de títulos como a Copa do Mundo de 2022, as Copas América de 2021 e 2024 e a Finalíssima de 2022. O jogador continuará atuando pelo Inter Miami, enquanto a Argentina inicia uma nova era sem seu principal ídolo.
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8: Você está ouvindo o sertanejo classe A, de volta com você com mais um bloco de música boa.
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1: Daqui a pouquinho tem mais sucessos.
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5: O Santos venceu o Corinthians por 1-0 na Neoquímica Arena, pela 25ª rodada do Brasileirão. O único gol da partida foi marcado por Oliva, aproveitando o rebote após cobrança de falta de Neymar. O camisa 10 santista foi um dos destaques do clássico, participando diretamente do lance decisivo e ajudando o Peixe a superar a pressão do Corinthians. Com o resultado, o Santos quebrou um tabu de 15 anos sem vencer o Corinthians como visitante pelo Campeonato Brasileiro e chegou aos 29 pontos, ocupando a 14ª posição. Já o Corinthians sofreu a terceira derrota consecutiva no Brasileirão e permanece com 32 pontos, em décimo lugar. O Timão ainda perdeu 3 jogadores por suspensão para a próxima rodada: Hugo Souza, Gabriel Paulista e Ranielle.
0: 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Cruzando o planeta, nossa conexão é direta com a Ásia. Um abraço forte para a comunidade brasileira que está lá trabalhando. Cruzando o planeta, nossa conexão é direta com a Ásia. Um abraço forte para

0: Santana. Apesar da preocupação com os níveis dos mananciais, que passaram de 36% para 33% da capacidade total no mês, o governo estadual e a Sabesp estão investindo na expansão de reservatórios e na interligação de bacias para garantir o abastecimento durante o período de estiagem.
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1: Daqui a pouquinho tem mais após o nosso giro. Aguenta aí que eu volto já.
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5: O Mônaco venceu o Olympique de Marseille por 2-0 pela segunda rodada do campeonato francês. O grande destaque foi o atacante alemão Paris Brunner, que marcou os dois gols da partida, um em cada tempo. Com boa organização e controle do jogo, o time comandado por Felipe Luiz conseguiu superar o Marseille e manter o 100% de aproveitamento na competição. A vitória também marcou o quarto triunfo consecutivo do Mônaco desde a chegada de Felipe Luiz ao comando da equipe. O treinador brasileiro venceu os dois jogos contra o Górnik Zabrze pela Conference League, além da estreia no francês contra o Le Havre e agora o confronto com o Marseille. Com 6 pontos, o Mônaco assumiu a liderança do campeonato francês e é o único time da competição com 2 vitórias em 2 rodadas.
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0: presidente Luiz Inácio Lula da Silva se encontrou em Brasília com importantes empresários e representantes do setor financeiro. O objetivo da reunião, organizada pelo ministro da Fazenda, Dario Durigan, e com a presença do vice-presidente Geraldo Alckmin, foi discutir o cenário econômico atual e as perspectivas para os próximos anos. Durante o encontro, foram abordadas as discussões sobre as contas públicas e as expectativas do setor privado em relação à condução econômica do governo. A equipe econômica também apresentou a proposta de orçamento da União para 2027, detalhando medidas para controle de despesas e estabilização da dívida pública.
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4: Você está curtindo o sertanejo classe A na comunicação do amigão de sempre, o Elbert Andrade. Vamos juntos. É muito bom, né, saber que você está ligado com a gente, está ouvindo o nosso programa.
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1: A gente volta em instantes com você.
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4: O Olympique de Marselha recusou uma proposta do Sunderland da Inglaterra pelo atacante brasileiro Igor Paixão. O clube inglês ofereceu 40 milhões de euros, sendo 31 milhões fixos e outros 9 milhões em bônus, cerca de 240,9 milhões no total. Igor já tinha chegado a um acordo com o Sunderland para um contrato de 5 anos, mas a negociação dependia da liberação do clube francês. O Marselha informou ao jogador que não pretende fazer novas negociações nesta janela de transferências, que termina nesta terça-feira primeiro. Igor Paixão chegou ao clube francês em 2025, vindo do Feyenoord, e teve uma primeira temporada de destaque, com 20 participações em gols em 42 partidas. Com a negociação frustrada, o brasileiro permanece no elenco e segue à disposição do técnico Bruno Genésio.
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6: Olá, voltamos com mais um bloco do Info News desta terça-feira, deixando você muito bem informado nesse início de setembro. A Betano, considerada a maior casa de apostas em faturamento no Brasil, está no centro de uma polêmica envolvendo a reputação de seus serviços. Clientes denunciam que a empresa ofereceu bônus e apostas grátis em troca de avaliações positivas no site Reclame Aqui. A suposta prática veio à tona após usuários reclamarem e também relatarem que cumpriram a exigência, mas não receberam o benefício prometido. Órgãos de defesa do consumidor, como o IDEC e também o PROCON de São Paulo, alertam que a conduta viola o Código de Defesa do Consumidor, pois maquia a imagem real da empresa e induz o público ao erro. Em resposta às denúncias trazidas pela BBC News Brasil, o Reclame Aqui abriu uma investigação interna e suspendeu temporariamente a nota de reputação da plataforma por 30 dias. O Ministério da Justiça e a Secretaria de Apostas do Governo Federal também monitoram o caso. Em nota oficial, a Betano negou irregularidades e afirmou que cumpre a legislação nacional, ressaltando que a concessão de incentivos segue critérios internos e não tem como objetivo condicionar a opinião pública dos usuários. Daqui a pouco eu volto com mais um bloco do Info News, deixando você muito bem informado.
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8: Já estamos de volta com o Sertanejo Classe A, o seu programa sertanejo de todos os dias.

0: Obrigado pelo carinho.
1: Valeu.
0: Nós vamos receber agora, Paraná, os nossos primeiros convidados. O carinho de vocês para os nossos amigos, nossos irmãos César e Paulinho.
2: Paulinho! Oh,
3: Miami! Valeu, galera.
2: Obrigado.
3: Obrigado todo mundo comigo. Chico Rei, Paraná.
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0: Obrigado, gente.
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2: Fechando muito bem a nossa edição de hoje do seu Sertanejo Classe A, com seu amigo Elbert Andrade. Obrigado mais uma vez a você pelo carinho, pela audiência. Voltaremos na próxima edição. Valeu, gente. Um abraço e até.
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6: Olá, voltamos com mais um bloco do Info News nesta terça-feira. Essa é a notícia de agora. O Banco Central do Brasil anunciou nesta última semana o lançamento de um pacote de novas funcionalidades para aumentar a rastreabilidade e a segurança das transações feitas por meio do Pix. A resolução publicada pela autoridade monetária foi destacada pela revista Época Negócios como um importante avanço no combate a golpes virtuais e fraudes bancárias. Entre as principais novidades estabelecidas pelo Banco Central está o bloqueio cautelar automático de transferências suspeitas de apresentarem valores muito acima do padrão de uso do correntista. Além disso, as instituições financeiras passarão a compartilhar em tempo real as notificações de contas bancárias utilizadas por golpistas para o recebimento de valores ilícitos, agilizando o bloqueio dos saldos. De acordo com as diretrizes do Banco Central, os bancos e fintechs terão o prazo regulamentar até o fim de outubro para adaptar seus sistemas eletrônicos às novas exigências. A medida visa proteger os clientes e garantir a estabilidade do sistema de pagamentos instantâneos mais utilizado em todo o território nacional. Daqui a pouco, mais informações aqui no Info News. Fique ligado.
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8: Olá, tudo bem? Chegando para você o nosso Esporte Agora desta terça com a minha apresentação, locutora Patrícia. E o Vasco voltou a alegrar sua torcida em São Januário e venceu bem o Cruzeiro por 3-1 pela 25ª rodada do Campeonato Brasileiro. Tietê no primeiro tempo e Lucas Freitas e David, na etapa complementar, anotaram para o Cruz Maltino, que reencontrou as vitórias na Série A após 8 jogos sem vencer. O último triunfo havia sido em 10 de maio contra o Atlético Paranaense. Felipe Moraes descontou para os mineiros.
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9: 7:23.
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12: Previsão do tempo para terça-feira, 1º de setembro de 2026. Região Sudeste. Vitória, no Espírito Santo, tem muitas nuvens no céu, com possibilidade de chuva isolada nesta terça-feira. Os termômetros registram mínima de 21 e máxima de 32 graus. Umidade relativa do ar vai de 80% a 40%. A cidade de Mogi das Cruzes, em São Paulo, tem previsão de muitas nuvens no céu, com pancadas de chuva e trovoadas isoladas no dia do aniversário. Temperatura mínima de 12 e máxima de 24 graus. A umidade relativa do ar é de 100 a 40%.
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2: Opa! Estamos chegando com mais uma edição do Sertanejo Classic, para você curtir e relembrar as clássicas do sertanejo. É só você apertar os cintos e viajar nessa emoção que se chama sertanejo.
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0: Vamos demais!
1: Leito e Roma! Obrigado! Mais aplausos!
0: Obrigado, Eduardo, pelo carinho que você tem com a gente.
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1: Quero ver então Craveiro e Gravinho cantando com a gente aqui. Franguinho na casa.

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1: Sertanejo Classic, sempre trazendo para você as melhores do sertanejo. Já já tem mais.
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5: Olá, tudo bem? Chegando para você o nosso Esporte Agora desta terça com a minha apresentação, locutora Patrícia. E o Vasco voltou a alegrar sua torcida em São Januário e venceu bem o Cruzeiro por 3-1 pela 25ª rodada do Campeonato Brasileiro. Tchê no primeiro tempo e Lucas Freitas e David, na etapa complementar, anotaram para o Cruz Maltino, que reencontrou as vitórias na Série A após 8 jogos sem vencer. O último triunfo havia sido em 10 de maio. Contra o Atlético Paranaense. Felipe Moraes descontou para os mineiros.
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9: Olá, voltamos com mais um bloco do Info News nesta terça-feira. Essa é a notícia de agora. O Banco Central do Brasil anunciou nesta última semana o lançamento de um pacote de novas funcionalidades para aumentar a rastreabilidade e a segurança das transações feitas por meio do Pix. A resolução publicada pela Autoridade Monetária foi destacada pela revista Época Negócios como um importante avanço no combate a golpes virtuais e fraudes bancárias. Entre as principais novidades estabelecidas pelo Banco Central está o bloqueio cautelar automático de transferências suspeitas de apresentarem valores muito acima do padrão de uso do correntista. Além disso, as instituições financeiras passarão a compartilhar em tempo real as notificações de contas bancárias utilizadas por golpistas para o recebimento de valores ilícitos, agilizando o bloqueio dos saldos. De acordo com as diretrizes do Banco Central, os bancos e fintechs terão o prazo regulamentar até o fim de outubro para adaptar seus sistemas eletrônicos às novas exigências. A medida visa proteger os clientes e garantir a estabilidade do sistema de pagamentos instantâneos mais utilizado em todo o território nacional. Daqui a pouco, mais informações aqui no Info News. Fique ligado.
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1: Isso sim é sertanejo raiz. Estamos de volta com uma super sequência.
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1: Com essas a gente encerra o Sertanejo Clássico de hoje. Fica com Deus e até a próxima edição.
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5: Muito bem, voltamos. Reta final, último bloco de hoje do Info News desta terça-feira, deixando você muito bem informado. A Agência Nacional de Telecomunicações, a Anatel, publicou um novo conjunto de diretrizes rigorosas para coibir chamadas abusivas de telemarketing em todo o Brasil. A partir de agora, as empresas de cobranças e vendas que realizarem mais de 300 ligações diárias de curta duração terão suas linhas telefônicas bloqueadas automaticamente pelas operadoras de telefonia. O relatório de fiscalização divulgado pela CNN Brasil aponta que o objetivo principal da medida é combater o uso de robôs disparadores automáticos que costumam desligar a chamada assim que o consumidor atende o telefone. As empresas do setor que descumprirem as novas regras estarão sujeitas a multas pesadas que podem ultrapassar R$50 milhões, além da suspensão temporária dos seus serviços de telecomunicação. O PROCON orienta que os consumidores que continuarem sendo importunados por chamadas indesejadas façam o bloqueio do número na plataforma oficial Não Me Perturbe ou registrem denúncia fundamentada nos canais de atendimento da agência reguladora. A fiscalização contínua promete trazer mais tranquilidade para os usuários de telefonia móvel e fixa. Assim encerramos mais uma edição do Info News, edição dessa terça-feira. Eu sou o Silva Júnior e volto amanhã quarta com mais notícias para você. Grande abraço e até lá.
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7: E o São Paulo fez as pazes com a vitória no Campeonato Brasileiro e respirou contra o rebaixamento ao ganhar do Red Bull Bragantino por 2-0 no Morumbis pela 25ª rodada. Com os gols de Luciano e Gustavo Santana, o tricolor encerrou um jejum de 4 meses sem vitória no Brasileirão. Neste período, foram 4 empates e 6 derrotas. A vitória fez o São Paulo subir para o 11º lugar com 30 pontos, ficando a 5 do Red Bull Bragantino, que estacionou na 8ª colocação e perdeu a chance de encontrar no G5 do Brasileirão.
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8: 8:18.
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11: Previsão do tempo para terça-feira, 1º de setembro de 2026. Região Sudeste. Vitória, no Espírito Santo, tem muitas nuvens no céu, com possibilidade de chuva isolada nesta terça-feira. Os termômetros registram mínima de 21 e máxima de 32 graus. Umidade relativa do ar vai de 80% a 40%. A cidade de Mogi das Cruzes, em São Paulo, tem previsão de muitas nuvens no céu, com pancadas de chuva e trovoadas isoladas no dia do aniversário. Temperatura mínima de 12 e máxima de 24 graus. A umidade relativa do ar é de 100% a 40%.

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4: Johnny tá na área, o seu amigo alienígena, locuta por aqui no seu Hit Sertanejo. Aumenta o volume aí, amigos e amigas, tá no trampo, tá em casa, tá de boa, na lagoa, de férias, na praia. Chegamos, bebê!
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0: Quem gostou faz muito barulho, bebezada!
1: Que delícia!
0: Obrigado, meu irmão.
1: Obrigado, bebê.
0: Deus abençoe vocês, cara.
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2: Mais um bloco diferenciado, sertanejo de qualidade, é o seu Hit Sertanejo, a melhor programação do sertão. Em alto volume, daqui a pouquinho o Johnny voltando com muito mais. Dá um break aí, uma faturada, já voltamos.
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6: Olá, voltamos com mais um bloco do Info News desta terça-feira, deixando você muito bem informado nesse início de setembro. A Betano, considerada a maior casa de apostas em faturamento no Brasil, está no centro de uma polêmica envolvendo a reputação de seus serviços. Clientes denunciam que a empresa ofereceu bônus e apostas grátis em troca de avaliações positivas no site Reclame Aqui. A suposta prática veio à tona após usuários reclamarem e também relatarem que cumpriram a exigência, mas não receberam o benefício prometido. Órgãos de defesa do consumidor, como o IDEC e também o PROCON de São Paulo, alertam que a conduta viola o Código de Defesa do Consumidor, pois maquia a imagem real da empresa e induz o público ao erro. Em resposta às denúncias trazidas pela BBC News Brasil, o Reclame Aqui abriu uma investigação interna e suspendeu temporariamente a nota de reputação da plataforma por 30 dias. O Ministério da Justiça e a Secretaria de Apostas do Governo Federal também monitoram

0: O caso. Em nota oficial, a Betano negou irregularidades e afirmou que cumpre a legislação nacional, ressaltando que a concessão de incentivos segue critérios internos e não tem como objetivo condicionar a opinião pública dos usuários. Daqui a pouco eu volto com mais um bloco do InfoNews, deixando você muito bem informado.
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2: Na abordagem para vender ao cliente dentro de uma loja, o vendedor pode se utilizar da percepção em três situações. A primeira é a sinestésica, quando o cliente usa o tato para conhecer em produtos, para ele decidir a compra. Muitos gostam de tocar ou pegar o produto, para sentir o seu peso, a sua consistência e outras informações. A segunda situação é auditiva, quando o cliente fica atento a tudo que o vendedor fala. Assim, o vendedor tem que ter uma voz agradável, não falar alto, não responder com frases curtas e grossas. O vendedor deverá dar todas as informações possíveis ao cliente sobre o produto e condições de pagamento. A terceira situação é o visual, quando o cliente adquire o produto sempre no olhar e levando em consideração a beleza, a cor, o modelo, o tamanho que envolve esse produto e com a ajuda do vendedor, ele acaba comprando o produto. Por meio de uma pesquisa da Confederação Nacional dos Dirigentes Lojistas, CNDL, afirmou que 70% dos consumidores compram pelo visual. Olhar, a beleza, cor, tamanho, forma. 20% pelo auditivo, pelo que o vendedor transmite pela fala. E 10% pelo sinestésico, onde o cliente toca o produto.
4: Espaço Profissional e Empresarial é uma idealização da Câmara de Dirigentes Lojistas de Sorocaba, CDL, e Rádio Comércio Sorocaba.
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5: E o Lionel Messi anunciou que está se aposentando da seleção argentina. Em uma mensagem emocionante, o craque afirmou que a decisão dói, mas acredita que chegou o momento de encerrar o ciclo. Aos 39 anos, Messi destacou que sempre deu tudo pela camisa argentina e citou as conquistas da Copa América, da Finalíssima e da Copa do Mundo de 2022. O jogador também afirmou que pretende continuar apoiando a seleção agora como torcedor. É isso aí, viu? Então a seleção pode contar com o apoio de Messi, né? Eu sou Kleber Salles e volto daqui a pouco. Continue ligado aqui, sempre com as últimas do esporte.
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7: 8 horas e 39 minutos.
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0: nem blá blá blá, nem desculpa, viu? Vamos curtir agora o modão? Vamos curtir as modas boas? O sertanejo rústico e sistemático no seu hit sertanejo? Johnny tá contigo. Vamos com mais um bloco arrasador. Vem com a gente. Aumenta o volume aí.
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0: Cuidado, ó. Cuidado, viu?
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0: Mari Fernandes, uma salva de palmas, galera. Mari.
1: Agora eu senti o clima de hit.
0: Que pancada.
1: Não foi, não?
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1: Mais um bloco incrível passou na sua timeline do Hit Sertanejo. Daqui a pouco o Johnny tá voltando com muito mais som bacana pra você, amante do som sertanejo. Amante do Hits, Hits Sertanejo, aqui na sua primeira.
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5: Muito bem, voltamos. Reta final, último bloco de hoje do Info News desta terça-feira, deixando você muito bem informado. A Agência Nacional de Telecomunicações, a Anatel, publicou um novo conjunto de diretrizes rigorosas para coibir chamadas abusivas de telemarketing em todo o Brasil. A partir de agora, as empresas de cobranças e vendas que realizarem mais de 300 ligações diárias de curta duração terão suas linhas telefônicas bloqueadas automaticamente pelas operadoras de telefonia. O relatório de fiscalização divulgado pela CNN Brasil aponta que o objetivo principal da medida é combater o uso de robôs disparadores automáticos que costumam desligar a chamada assim que o consumidor atende o telefone. As empresas do setor que descumprirem as novas regras estarão sujeitas a multas pesadas que podem ultrapassar 50 milhões de reais, além da suspensão temporária dos seus serviços de telecomunicação. O PROCON orienta que os consumidores que continuarem sendo importunados por chamadas indesejadas façam o bloqueio do número na plataforma oficial Não Me Perturbe ou registrem denúncia fundamentada nos canais de atendimento da agência reguladora. A fiscalização contínua promete trazer mais tranquilidade para os usuários de telefonia móvel e fixa. Assim encerramos mais uma edição do Info News, edição dessa terça-feira. Eu sou o Silva Júnior e volto amanhã quarta com mais notícias para você. Grande abraço e até lá.
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7: O mercado financeiro segue movimentado nesta terça-feira, com novas oscilações no câmbio. Dólar e euro começaram o dia no vermelho. E agora vamos conferir como estão as principais cotações. O dólar comercial registra queda de 0,25% e está cotado a R$ 5,18. A moeda americana apresenta uma leve desvalorização, mantendo o mercado atento aos próximos movimentos ao longo do dia. Já o euro também opera em baixa, com recuo de 0,09% e cotação de R$ 6,02. Uma queda discreta, mas suficiente para manter a moeda europeia no campo negativo nesta terça-feira. Por enquanto, o cenário mostra dólar e euro em queda, em um mercado que pode mudar de direção a qualquer momento. Afinal, no câmbio, uma pequena oscilação hoje pode representar uma diferença importante na hora de fechar um negócio. Essas foram as principais informações do mercado financeiro nesta terça-feira. Continue acompanhando as cotações, fique atento às oportunidades, faça bons negócios e até o próximo Boletim Econômico.
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9: Richarlison desabafou em suas redes sociais e pediu para ser negociado pelo Tottenham. O atacante brasileiro perdeu espaço no clube e seu sonho de retornar ao Everton está ficando cada vez mais distante. Segundo o brasileiro, ele passou por muitos problemas nos últimos anos, a maioria decorrente de decisões alheias. E ele prometeu: depois de tudo que passei nos últimos anos, decidi que nunca mais decidiria o meu futuro por mim.

0: Que legal estar contigo com o Hit Sertanejo, a sua melhor playlist do modão, rústico, bruto, sistemático, as relíquias, sertanejo universitário, as novidades, tudo em um só lugar. Tem mais, hein? Vem com a gente, aumenta o volume.
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0: Essa aqui pintou o clima, hein?
1: Tá vendo, Evandro?
2: Murilo Romário, tamo junto.
0: Rodeio. Tô gostoso demais. Obrigado. Não, tamo junto, meu irmão.
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1: Assim fechamos mais um Hit Sertanejo desta terça-feira. Obrigado pelo carinho, pela sua audiência. Voltamos amanhã por aqui na sua número 1, hein? Aguardo vocês. Tchau, tchau.
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5: Pentacampeão do mundo com a seleção, ídolo do Palmeiras, o ex-goleiro Marcos prestou solidariedade ao menino que foi hostilizado pela torcida do Corinthians após ganhar uma camisa de Neymar na Neoquímica Arena no domingo. Marcos fez uma publicação no Instagram exibindo uma camisa do Corinthians, maior rival do Palmeiras, e disse guardá-la com carinho. Abre aspas pro corintianinho que ganhou a camisa do Ney ontem. Relaxa, fiote. Tio Marcão, mesmo palmeirense, tem um monte de camisa das feras de outros clubes que guarda com o maior carinho. É nóis, escreveu ele. Marcos defendeu somente o Palmeiras em toda a sua carreira. Olha só, hein? Ao todo, foram 20 temporadas com 533 jogos com a camisa alviverde. Na publicação, o ex-atleta recebeu muitas mensagens de apoio de seguidores, inclusive de outros times, né, que repudiaram a atitude dos torcedores corintianos. Todas as torcidas te amam, observou um seguidor. Sou tricolor e acho você sensacional. Esporte não é violência, opinou outro fã. Você é diferenciado, elogiou um terceiro perfil. Tá certo, né? Poxa vida, foi sacanagem, né? O que a torcida lá do Corinthians fez, né? Contra ali, hostilizando, né? A criança ali que ganhou a camisa do Neymar, né, gente? É um absurdo. Eu sou Kleber Salles e volto já já com o nosso Radar Esportivo daqui a pouquinho na próxima edição, hein?
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6: Olá, voltamos com mais um bloco do Info News desta terça-feira, deixando você muito bem informado nesse início de setembro. A Betano, considerada a maior casa de apostas em faturamento no Brasil, está no centro de uma polêmica envolvendo a reputação de seus serviços. Clientes denunciam que a empresa ofereceu bônus e apostas grátis em troca de avaliações positivas no site Reclame Aqui. A suposta prática veio à tona após usuários reclamarem e também relatarem que cumpriram a exigência, mas não receberam o benefício prometido. Órgãos de defesa do consumidor, como o IDEC e também o PROCON de São Paulo, alertam que a conduta viola o Código de Defesa do Consumidor, pois maquia a imagem real da empresa e induz o público ao erro. Em resposta às denúncias trazidas pela BBC News Brasil, o Reclame Aqui abriu uma investigação interna e suspendeu temporariamente a nota de reputação da plataforma por 30 dias. O Ministério da Justiça e a Secretaria de Apostas do Governo Federal também monitoram o caso. Em nota oficial, a Betano negou irregularidades e afirmou que cumpre a legislação nacional, ressaltando que a concessão de incentivos segue critérios internos e não tem como objetivo condicionar a opinião pública dos usuários. Daqui a pouco eu volto com mais um bloco do Info News, deixando você muito bem informado.
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8: 9:23.
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5: Olá, muito bom dia para você. Por aqui, Kleber Salles, chegando com mais uma edição do nosso Café com Notícias. Hoje, terça-feira, 1 de setembro de 2026. 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Você vai ficar sabendo tudo o que acontece no Brasil e no mundo, agora no Café com Notícias.
11: 7 em cada 10 empresas brasileiras guardam dados de clientes, mas a adoção de medidas de proteção está estagnada, de acordo com pesquisa da CETIC-BR, o Centro Regional de Estudos para Desenvolvimento da Sociedade da Informação. Os números foram divulgados nesta segunda-feira. A informação mais armazenada é a biometria, como a digital, por exemplo, e 9% das organizações têm dados de pessoas com menos de 18 anos. Apesar disso, somente 1/5 tem uma área ou equipe dedicados à proteção de dados pessoais e apenas 16% tem um encarregado sobre o tema. A questão é que esses números pouco se mexeram desde 2021, ano da primeira pesquisa. Tem espaço para melhorar, diz o coordenador do levantamento com as empresas, Leonardo Lins.
12: Há uma preocupação legal, mas essa também é a necessidade de aumentar a preocupação como o fluxo dos dados dentro da organização, e é aí que a gente observa que algumas lacunas importantes. Por exemplo, a nomeação de um encarregado de dados, a gente também não observa aumento ao longo das séries da pesquisa, desde 2021, na mesma proporção, muito focado em grandes empresas e do setor TIC.
11: Enquanto isso, 1/3 dos usuários de internet acima de 16 anos foram alvo de tentativas de golpe. Cerca de 45 milhões de pessoas, afirma a pesquisa. Os aplicativos de mensagem, como WhatsApp, Telegram, e as ligações de telefone são os meios mais comuns de abordagem dos golpistas. É preciso mais informações para o uso seguro da internet, avalia Winston Oyadomari, outro coordenador da pesquisa.
13: E se por um lado qualquer um está exposto a esse risco e pode ser vítima de um golpe como esse, quando a gente avalia o perfil de escolaridade, os indivíduos de menor escolaridade reportam mais, por exemplo, perda de dados, perda de acesso a contas, prejuízo financeiro, além do mal-estar que isso causa para as famílias, né? Então, é importante relacionar essa questão dos golpes com dados pessoais à questão das habilidades digitais. Melhores habilidades para um uso seguro, para um uso adequado da tecnologia.
11: Preocupação que aumenta com a popularização da inteligência artificial, destaca Manuela Ribeiro, coordenadora de projetos de pesquisa do CETIC-BR.
14: Isso exige que também sejam pensadas ações para que as pessoas saibam como esses dados estão sendo utilizados, por exemplo, né, ou como é que vão ser usados os dados pessoais, por exemplo, na IA generativa, e além disso, acompanhar que as organizações, sejam públicas ou privadas, de fato, usem essas tecnologias de modo que elas garantam a proteção dos dados dos indivíduos.
11: 66% dos entrevistados que usam IA generativa, como ChatGPT ou DeepSeek, afirmam estar preocupados com o uso de dados pessoais por essas empresas. Com produção de Daniel Lima, da Rádio Nacional em Brasília, Gabriel Brum.
15: Os microdados do Censo Demográfico 2022 já estão disponíveis no portal do IBGE. Com eles, é possível acessar informações mais detalhadas sobre a realidade socioeconômica e demográfica do país, explica a coordenadora técnica do Censo, Júlia Scapini.
16: Integra diversos temas, né? Condições de habitação, saneamento, educação, trabalho, rendimento, deslocamento. Esse material sustenta pesquisas acadêmicas, subsidia a formulação de políticas públicas, alimenta a produção de indicadores sociais, econômicos, apoia planejamento urbano, ambiental, de infraestruturas, enfim. Dificilmente existe uma área de política pública ou de pesquisa territorial no país que não dependa em algum momento, né, desses dados.
15: O conteúdo é composto por registros individuais de domicílios, famílias, mortalidade e pessoas, preservando o anonimato. Informações como nomes, CPF e endereços não integram a base disponibilizada ao público. Para reforçar a segurança dos dados, o IBGE implementou mecanismos adicionais de controle de acesso. O primeiro nível, de acesso público, oferece informações separadas por unidade da federação que podem ser consultadas diretamente no site microdados.ibge.gov.br. Já o terceiro nível é realizado por meio da sala de acesso a dados restritos, localizada na sede do IBGE, no Rio de Janeiro. Nessa modalidade, os pesquisadores têm acesso à base completa da amostra. Entre eles está o nível 2, que corresponde ao acesso controlado, voltado para pesquisadores e gestores públicos que necessitam de informações geográficas mais detalhadas. Nesse caso, o acesso exige autenticação pela plataforma gov.br, preenchimento de formulário, assinatura de termo de compromisso de confidencialidade e responsabilidade e aceite do termo de uso. Além dos arquivos de dados, o Instituto disponibiliza documentação completa para auxiliar os usuários no processamento e interpretação das informações. Da Rádio Nacional, no Rio de Janeiro, Solimar Luz.
17: Diferente do que muitos acreditam, quem ocupa a presidência da República não decide tudo em uma simples canetada. Essa é justamente a ideia do nosso sistema democrático. Nenhum poder é absoluto. Por isso, são três que se complementam. O presidente é, na verdade, um grande gestor das contas do país e quem propõe ao Congresso como distribuir o dinheiro. Mas, como não decide nada sozinho, o dinheiro só é liberado depois que os deputados e senadores aprovam e propõem ao Congresso como distribuir o dinheiro. Mas, como não decide nada sozinho, o dinheiro só é liberado.

0: pode derrubar o veto do presidente. Então, o presidente da República não tem um poder soberano. Ele não está acima de todos, nem dos outros poderes. É necessário muita articulação, muito diálogo, muita negociação para que um presidente de um país consiga governar.
1: Em situações emergenciais, o presidente pode assinar uma medida provisória que vale na hora, mas precisa depois que o Congresso aprove para virar lei definitiva. O presidente também assina decretos, que servem para orientar ou detalhar melhor as leis que os parlamentares já votaram. O especialista Robson Carvalho chama a atenção para uma medida recente na história do país, que acaba dando mais freio ainda ao papel do presidente, seja ele quem for. As emendas impositivas, aprovadas em 2015 pelo Congresso Nacional.
0: Passou a ser obrigatório que esse dinheiro do orçamento seja destinado aos parlamentares para que eles empreguem esse dinheiro como querem. Como as emendas parlamentares não são executadas de acordo com o que o executivo deseja, o poder legislativo acaba tirando esse dinheiro do poder executivo, de várias políticas públicas necessárias e importantes para, às vezes, promover uma festa no município, né? E várias outras coisas que, às vezes, não priorizam a real necessidade, mas olha mais para o lado político-eleitoral.
1: Dentro desse contexto, o cientista político cita outro ponto que ele considera ainda mais delicado: o volume dessas emendas parlamentares.
0: O maior problema aqui é o volume de dinheiro muito grande que os deputados e senadores tiram do poder executivo para indicar como emenda parlamentar. E isso prejudica a execução das políticas públicas pelo executivo e fortalece os parlamentares. E os parlamentares ficam de tal modo independentes que acabam exercendo muitas vezes mais poder do que o presidente da República. Então, como se estivesse vivendo um parlamentarismo, onde o parlamentar tem um poder muito forte.
1: Na prática, o presidente representa o governo com a aplicação de políticas públicas e o Estado. É ele quem viaja para encontros diplomáticos ou representa o país no exterior, por exemplo. Com isso, é o seguinte: o presidente define onde investir e sobre os serviços públicos, mas muitas vezes a decisão final pode ser do legislativo ou até do judiciário. Da Rádio Nacional em Brasília, Sayonara Moreno.
2: Fique ligado, depois do intervalo estaremos de volta aqui no nosso Café com Notícias com mais informações.
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2: Estamos de volta aqui no Café com Notícias, os destaques da nossa manhã de terça-feira, aqui para você.
10: A Receita Federal começou a pagar nesta segunda-feira o quarto lote de restituição do Imposto de Renda 2026. Mais de 520 mil contribuintes serão contemplados, com um valor total de cerca de 1 bilhão e 200

0: milhões de reais. O crédito é referente a agosto e contempla também restituições residuais de anos anteriores. No total, 700 milhões de reais serão destinados a 140 mil contribuintes com prioridade legal, como idosos, pessoas com deficiência e professores. Outras 340 mil restituições vão para quem usou a declaração pré-preenchida ou optou por receber via Pix. Já 43 mil devoluções são para contribuintes sem prioridade. A consulta ao Imposto de Renda pode ser feita no site gov.br/Receita Federal. Na página, basta clicar em Meu Imposto de Renda e em seguida em Consultar a Restituição. O serviço também está disponível no aplicativo da Receita para celulares e tablets. Se houver pendências na declaração, o contribuinte pode enviar uma retificadora para corrigir as informações. Da Rádio Nacional em Brasília, Renato Ribeiro. O Brasil estabeleceu a meta de restaurar 163 mil quilômetros quadrados de terras degradadas até 2030. O compromisso brasileiro foi elogiado, mas recebeu cobranças para que seja tirado do papel e solucione problemas enfrentados pelo país. A cobrança foi feita por entidades da sociedade civil, como o WWF, Rede para a Restauração da Caatinga e Instituto Escolhas, durante a COP17, a Conferência da ONU de Combate à Desertificação, em Ulaanbaatar, capital da Mongólia, na última semana. Os especialistas classificaram a meta brasileira como ambiciosa, mas destacaram que ela precisa ser traduzida em resultados concretos. Isso significa, por exemplo, alinhar a conservação e a restauração dos ecossistemas à recuperação da produtividade de áreas degradadas, ao manejo sustentável do solo e à transformação dos sistemas agroalimentares. Para as entidades ambientais, a sociedade deve acompanhar e fiscalizar o compromisso assumido pelo país. Segundo especialistas, a meta foi apresentada com 11 anos de atraso e agora é o momento de acelerar o trabalho, fortalecendo a estrutura administrativa e orçamentária. A secretária adjunta da Convenção das Nações Unidas de Combate à Desertificação afirmou que o Brasil vem desempenhando um papel importante na construção de soluções para os problemas da terra. Com informações da Agência Brasil, da Rádio Nacional em Brasília, Renato Ribeiro. A formação de um ciclone extratropical mantém chuvas fortes na região sul do país nesta segunda-feira. O alerta da meteorologia é vermelho, de grande perigo para tempestades, com ventos acima de 100 km por hora e queda de granizo em áreas do Rio Grande do Sul e de Santa Catarina. A instabilidade se mantém até esta terça-feira, atingindo também partes do Paraná, São Paulo, Rio de Janeiro, Minas Gerais e Mato Grosso do Sul. Em São Paulo, nesse fim de semana, foram registrados alagamentos, queda de árvores e destelhamento de casas em Campinas e Itararé. No estado gaúcho, as chuvas afetaram quase 10 mil moradores de 69 municípios. Foram registradas 2 mortes, 7 pessoas feridas e mais de 60 entre desabrigados e desalojados. Já em Santa Catarina, as tempestades acompanhadas de queda de granizo causaram danos em ao menos 23 municípios e estragos em mais de 1.200 casas. As cidades de Bom Jesus, Ipuaçu, Quilombo, Biguaçu e Florianópolis decretaram emergência por conta dos prejuízos. O governo estadual começou a distribuir itens de assistência humanitária, como telhas, cumeiras, colchões e kits de acomodação para as famílias afetadas. Além disso, a Defesa Civil catarinense informou que há fortes indicativos da ocorrência de um tornado em Campo Herê na noite desse domingo. Registros em fotos e vídeos mostram a atuação do tornado no município. O radar meteorológico apontou a presença de uma tempestade com sinal de rotação em seu interior, compatível com a ocorrência de fenômenos associados a supercélulas. Para confirmar o tornado, a Defesa Civil vai fazer uma avaliação no local a fim de verificar se há padrões de danos compatíveis com o fenômeno. E novas informações devem ser divulgadas após a conclusão da avaliação técnica. Da Rádio Nacional em Brasília, Renato Ribeiro. As chuvas e a queda de granizo causaram estragos em mais de 90 cidades do Rio Grande do Sul e de Santa Catarina. No estado gaúcho, desde sexta-feira, cerca de 10 mil pessoas foram atingidas em 49 municípios. Foram registradas 2 mortes, uma em Arroio Grande e outra em Porto Alegre, além de 7 feridos e 80 desabrigados ou desalojados. Cerca de 2 mil casas foram danificadas pelas tempestades. O maior impacto aconteceu em 3 Palmeiras, que teve 80% da cidade atingida por granizo, seguida por Liberato, Salzano, Quaraí, Iraí e Canela. Já em Santa Catarina, 43 municípios reportaram danos e 7 decretaram situação de emergência. Foi o caso de Quilombo, Bom Jesus, Ipuaçu, Florianópolis, Biguaçu, Entre Rios e São José do Cedro. A Defesa Civil Estadual disponibilizou mais de 43 mil itens de assistência humanitária para as famílias atingidas. Desde sábado, as tempestades provocaram queda de granizo com pedras de diâmetro superior a 2 centímetros. No domingo, em Campo Herê, há suspeita de que um tornado tenha atingido a região. Ventos fortes e granizo danificaram dezenas de casas. Nesta segunda-feira, a Defesa Civil monitora o temporal que ainda atua em grande parte do estado. A tendência de enfraquecimento gradual das chuvas. A previsão é de que o volume mais intenso de chuvas se mantenha até a madrugada de terça-feira, com tempo firme ao longo da semana. Da Rádio Nacional em Brasília, Renato Ribeiro. A semana começou com previsão de calor e temperaturas acima dos 40 graus em diversas cidades do centro do país. Nesta segunda-feira, o tempo segue seco e a umidade relativa do ar varia entre 30% e 12% em 16 estados e no Distrito Federal. Há risco de incêndios florestais e alertas para a saúde, como ressecamento da pele e desconforto nos olhos, boca e nariz. Ao longo do dia, as máximas nas capitais chegam a 33 graus em Brasília, 35 em Campo Grande, 37 em Manaus e Goiânia, 38 em Porto Velho, 39 em Palmas e 41 graus em Cuiabá. Em São Paulo, apesar da chuva em algumas regiões, outras mantêm o tempo seco e quente, com temperaturas entre 35 e 40 graus. Mas uma nova frente fria chegou ao estado ainda nesta segunda-feira. Na Grande São Paulo, entre terça e quarta-feira, a máxima não passa dos 20 graus e a mínima pode chegar a 12 graus. Nesse domingo, Nova Chavantina, em Mato Grosso, registrou a maior temperatura do país, 41,7 graus. Em seguida, aparecem Aragarças, em Goiás, com 41,2 e Cuiabá, também com 41,2 graus. Já Brasília registrou o dia mais quente do ano, com 33 graus. Da Rádio Nacional em Brasília, Renato Ribeiro.
1: O Ceará é hoje um dos principais e mais respeitados polos de moda artesanal do Brasil, graças à união entre herança de técnicas seculares e força de sua cadeia têxtil industrial. Hoje o Ceará é um polo de moda não só industrial e de fast fashion, mas também autoral, como explica a professora Emanuele Kelly Ribeiro, coordenadora do curso de design e moda da UFC.
2: A gente tem essa matriz do artesanato, da cultura local, como um diferencial dos produtos de moda, né, que a gente desenvolve atualmente. Então a gente tem várias marcas de moda aqui no estado que trabalham o artesanato, o crochê, a renda de bilro, o labirinto, o filé e a própria tecelagem.
1: Atuando como guardiãs dos saberes tradicionais repassados através de gerações, as mulheres são consideradas a espinha dorsal e a principal força que move a moda autoral através do artesanato cearense. Diante desse contexto, a designer Beatriz Castro analisa que as mulheres são as grandes responsáveis pelo sucesso da moda cearense.
3: A maioria dos postos de costureiras, bordadeiras e rendeiras são mulheres, né? A nossa capacidade de criar, de desenvolver e de comercializar é muito da parte feminina da sociedade, né? E elas estão muito juntas nessa função e nessa alegria que elas sentem de poder ter autonomia através do seu próprio trabalho. Então, eu acredito que nossa força feminina é muito importante nesse setor da moda.
1: Entre os trabalhos artesanais feitos por mãos femininas e que encantam o mundo, estão o crochê contemporâneo, a renda de bilro e a renda filé, o bordado Richelieu e o ponto cruz, os trançados em palha e muitos outros. Da Rádio Universitária FM, Fortaleza, Márcia Vieira, para a Rádio Nacional de Brasília.
4: Fique ligado, depois do intervalo estaremos de volta aqui no nosso Café com Notícias, edição desta terça-feira.
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O mercado financeiro segue movimentado nesta terça-feira, com novas oscilações no câmbio. Dólar e euro começaram o dia no vermelho. E agora vamos conferir como estão as principais cotações. O dólar comercial registra queda de 0,25% e está cotado a R$ 5,18. A moeda americana apresenta uma leve desvalorização, mantendo o mercado atento aos próximos movimentos ao longo do dia. Já o euro também opera em baixa, com recuo de 0,09% e cotação de R$ 6,02. Uma queda discreta, mas suficiente para manter a moeda europeia no campo negativo nesta terça-feira. Por enquanto, o cenário mostra dólar e euro em queda, em um mercado que pode mudar de direção a qualquer momento. Afinal, no câmbio, uma pequena oscilação hoje pode representar uma diferença importante na hora de fechar um negócio. Essas foram as principais informações do mercado financeiro nesta terça-feira. Continue acompanhando as cotações, fique atento às oportunidades, faça bons negócios e até o próximo Boletim Econômico.

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2: Estamos de volta, esse é o Café com Notícias, destacando as principais informações do Brasil e do mundo.
3: O nutricionista é um profissional responsável pelo planejamento de programas de alimentação e dietas específicas que podem contribuir para a melhora da qualidade de vida e saúde dos pacientes. A nutricionista Lidiane Corrêa Serrão fala da importância deste segmento.
4: Eu vejo o cenário atual da qualidade alimentar no Brasil com bastante preocupação, pois nós estamos vivendo uma mudança importante no padrão de alimentação da população, com os alimentos ultraprocessados ocupando cada vez mais espaço no dia a dia e muitas vezes substituindo os alimentos in natura ou minimamente processados.
3: Em 31 de agosto de 1949, foi criada a Associação Brasileira de Nutricionista, hoje sendo a ASBRAN, Associação Brasileira de Nutrição, onde o foco sempre foi o fortalecimento da categoria. O campo de atuação do nutricionista é muito amplo. Lidiane Corrêa Serrão fala da nutrição como prevenção e cuidados com a saúde.
4: Ela faz parte da nossa vida todos os dias. Por isso, quando nós conseguimos ajudar uma pessoa, uma família, uma comunidade a melhorar sua relação com a alimentação, nós podemos contribuir para a prevenção e o controle de doenças como diabetes, hipertensão, além também de contribuir para a redução do risco de alguns tipos de câncer. Então, eu acredito que a importância do nutricionista para a sociedade está justamente no potencial de promover saúde, de prevenir doenças, de melhorar a qualidade de vida das pessoas, tanto no atendimento individual quanto em ações coletivas. E para mim, essa é uma profissão que tem um grande potencial de transformação social. A alimentação, ela está presente em todos os momentos da nossa vida.
3: Marcos Aleixo, da Rádio Cultura de Belém, para a Rádio Nacional em Brasília.
5: O ministro Dias Toffoli suspendeu a propaganda eleitoral na internet do candidato Renan Santos, do partido Missão, além do bloqueio de repasse de recursos públicos para a campanha. Toffoli também proibiu o candidato de participar de debates em meios de comunicação. A decisão cautelar foi tomada após o partido Missão não informar à Justiça Eleitoral os perfis utilizados para a propaganda do candidato nas redes sociais. Dias Toffoli é o relator do registro da candidatura de Renan Santos no Tribunal Superior Eleitoral. A medida terá validade até uma decisão final do TSE sobre o caso. No parecer, Toffoli apontou que 16 perfis ligados ao candidato foram informados ao TSE após 12 dias do pedido de registro da candidatura. Assim, esses perfis estão sendo utilizados de maneira irregular e podem ser favorecidos pelos algoritmos de recomendação das plataformas digitais. De acordo com a legislação, é obrigação dos partidos informarem os endereços de blogs, redes sociais, sítios de mensagens instantâneas e aplicações de internet usados no período da campanha. A utilização desses perfis só pode ocorrer após 48 horas de seu registro no TSE. Assim, a corte comunica às plataformas os endereços que devem ser excluídos dos sistemas de recomendação usados pelas empresas, permitindo igualdade de condições na disputa eleitoral. Toffoli determinou ainda que as redes sociais preservem os conteúdos postados a partir de 7 de agosto por esses perfis do partido Missão, além do fornecimento de dados sobre as postagens, impulsionamentos, recomendações e alcance nas redes sociais. Após a decisão, Renan Santos afirmou em vídeo divulgado pelo Missão que a medida é ilegal e persecutória e que vai recorrer da decisão no TSE. Da Rádio Nacional em Brasília, Gésio Passos.
6: Duas universidades públicas brasileiras participam da pesquisa global na busca de tratamentos e da cura para a hepatite B, uma doença silenciosa que ataca o fígado de 240 milhões de pessoas de forma crônica e pode levar a cirrose, câncer hepático e até mesmo à morte. Participam dessa pesquisa a USP, a Universidade de São Paulo, e o Hospital Universitário da Universidade Federal do Espírito Santo. O consórcio de pesquisadores criado em 2023 é liderado pela Faculdade de Medicina da Universidade Johns Hopkins, nos Estados Unidos, junto com instituições da Índia, Senegal e Uganda. O grupo observa o comportamento do vírus causador da hepatite B e a resposta imunológica de 600 pacientes, alguns apenas com hepatite B e outros também com HIV, por cerca de 4 anos e meio. No Brasil, serão 150 pacientes a partir desse ano até 2030. O estudo internacional quer responder o que faz com que o vírus evolua diferentemente em cada pessoa, quais características genéticas relacionadas à evolução da doença e quais partes do vírus ajudariam na cura ou no tratamento. O que for achado pode ajudar a desenvolver princípios ativos para medicamentos e imunomoduladores. A hepatite B é transmitida sexualmente e por contato com o sangue. O vírus é 100 vezes mais contagioso que o HIV. Por enquanto, a principal forma de prevenção é a vacina. Segundo a professora da Universidade Federal do Espírito Santo, Tânia Reuter, o principal objetivo da pesquisa internacional é eliminar a hepatite B como problema de saúde pública. Somente no Brasil, 276 mil casos foram confirmados em mais de 2 décadas. Com informações da Agência Brasil, da Rádio Nacional em São Luís, Gabriel Correa. A Islândia, pequeno país insular no norte do Oceano Atlântico, rejeitou a proposta de se juntar à União Europeia. No resultado do referendo anunciado neste domingo, a maioria dos islandeses disse não à iniciativa do governo de retomar as negociações de adesão ao bloco. A ilha de cerca de 400 mil habitantes debate a possibilidade de entrada na União Europeia há mais de 1 década, mas no sábado, cerca de 52% dos eleitores votaram contra essa proposta. Segundo a agência Reuters, prevaleceu o argumento de que o setor da pesca não deveria ser colocado em risco. É que as regras da União Europeia obrigariam a Islândia a compartilhar o controle das águas e das cotas de pesca com os demais países do bloco. A atividade responde por 15% do produto interno bruto do país e por 40% das exportações. A primeira-ministra Kristján Frostadóttir afirmou que a partir de agora os esforços serão voltados ao fortalecimento das relações com a União Europeia por meio do Espaço Econômico Europeu, ao lado de países como a Noruega. Os defensores da adesão argumentavam que a entrada do bloco poderia reforçar a segurança da Islândia. O país não tem um exército próprio, embora faça parte da OTAN. Além disso, a adoção do euro poderia trazer alívio para a economia. A taxa básica de juros islandesa está em 8%, uma das mais altas da Europa. Em 2009, durante a crise financeira, a Islândia chegou a solicitar a adesão à União Europeia, mas as negociações foram encerradas 4 anos depois. Ainda segundo da Reuters, a Comissão Europeia afirmou que o resultado do referendo deve ser respeitado e que a Islândia continua sendo um parceiro próximo do bloco. Da Rádio Nacional em São Luís, Gabriel Correa. Imagine assistir a uma peça de teatro encenada totalmente no escuro. Essa é a proposta da companhia Teatro Cego, conhecida por transformar o espetáculo em uma experiência sensorial e um convite à reflexão sobre inclusão e acessibilidade. Estreia nesta segunda-feira, dia 31, em Porto Seguro, na Bahia, o espetáculo Expresso Dive, uma jornada em família. A peça simula o interior de um vagão de trem. A plateia fica acomodada entre o cenário e os objetos de cena. Na história, uma adolescente com deficiência visual viaja para visitar a avó. Durante o percurso, ela faz amizade com um funcionário da ferrovia e com um engenheiro florestal. Ao longo da viagem, os três passam a enxergar a vida por uma nova perspectiva. Sem o apoio da visão, o público é convidado a mergulhar na narrativa por meio dos outros sentidos: sons, aromas, sabores e sensações táteis. As apresentações são voltadas a estudantes do ensino fundamental da rede pública e acontecem até o dia 3 de setembro no Sesc Porto Seguro Residencial Ecológico. Depois, o projeto segue em turnê pela Bahia, com passagens por Ilhéus e Itabuna até outubro. Da Rádio Nacional em São Luís, Gabriel Correa.
2: Continue ligado. Depois do intervalo, estaremos de volta aqui no nosso Café com Notícias, destacando os principais fatos do Brasil e do mundo.
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2: Estamos de volta com o último bloco do Café com Notícias nesta terça-feira. Você sempre ficando muito bem informado aqui conosco.
10: Brasil e Estados Unidos retomam negociações sobre tarifas comerciais nesta segunda-feira. A reunião está prevista para começar às 14h30 por meio de videoconferência. Devem participar os ministros Márcio Elias Rosa, do Desenvolvimento, Indústria, Comércio e Serviços, Mauro Vieira, das Relações Exteriores, e o representante de comércio dos Estados Unidos, Jameson Greer. As tratativas foram interrompidas quando as taxas de 37,5% foram aplicadas sobre diversos produtos brasileiros. A retomada dos contatos veio após um telefonema de 1h20 entre os presidentes Lula e Donald Trump no dia 21 de agosto. Na conversa, o brasileiro afirmou que as alegações americanas para imposição das tarifas, como desmatamento, acordos preferenciais e PIX, eram infundadas e que prejudicavam os dois países. Por isso, a mesa de negociação era o melhor caminho. Trump concordou com a necessidade de preservar vínculos comerciais fortes e propôs que os dois países voltassem a se reunir. Da Rádio Nacional em Brasília, Gabriel Brum. As contas públicas fecharam com superávit de R$1,4 bilhão em julho, muito melhor que no mesmo mês do ano passado, quando foi registrado um déficit de R$66 bilhões. O resultado é o primeiro no positivo no mês desde 2023. Os dados foram divulgados nesta segunda-feira pelo Banco Central. O saldo positivo foi efeito do superávit de R$11 bilhões das contas federais contra R$8,5 bilhões negativos de estados e municípios e de R$1 bilhão das estatais. Já o acumulado de 12 meses, quando se soma os meses de julho para trás, é um déficit de R$89 bilhões. O economista Newton Marques explica que o dado positivo do mês é um bom sinal, mas tem que ser observado com cautela pelo saldo dos 12 meses.
11: Sempre o superávit primário é bom, mas temos que olhar para 12 meses. E 12 meses mostra ainda um déficit quase de R$100 bilhões. Isso é preocupante, porque isso acaba aumentando bastante a dívida bruta do governo central, e isso daí acaba se transformando num fator que impede uma redução mais acentuada da taxa básica de juros.
10: A dívida pública subiu para 82,5% do PIB em julho, quase R$11 trilhões. Esse aumento aconteceu principalmente por causa dos juros e novos empréstimos realizados pelo governo após pagar contas anteriores. Para ter ideia do tamanho do efeito dos juros, só em julho foram R$99 bilhões e no acumulado de 12 meses, são mais de R$1 trilhão. Da Rádio Nacional em Brasília, Gabriel Brum. As previsões do mercado financeiro para a inflação e crescimento da economia foram reduzidas no Boletim Focus. Os dados foram divulgados nesta segunda-feira pelo Banco Central. Os analistas consultados haviam paralisado a sequência de reduções na projeção de inflação, mas depois do IPCA 15 de agosto ficar no negativo, a expectativa voltou a cair, reduzida então de 5,02% para 5,01% nesta segunda. O crescimento econômico foi reduzido de 1,95% na semana passada para 1,92% nesta edição do boletim. Lembrando que seguimos em meio aos impactos da guerra no Irã, com barril de petróleo ainda acima de $90 e os possíveis impactos do El Niño sobre a produção agropecuária. O dólar, mantido com previsão de R$ 5,20 e a taxa de juros em 13,75% ao ano. Da Rádio Nacional em Brasília, Gabriel Brum.
12: Do punk anarquista Bob Cuspe à desbocada e libertária Rebordosa. Dos escrotinhos, gêmeos politicamente incorretos, ao Woodstock. Dois hippies parados no tempo, passando pelo guru picareta Rala Ricota. Angeli criou personagens de forma crua e ácida para retratar tipos urbanos controversos. O paulistano do bairro da Casa Verde se tornou um dos maiores chargistas e cartunistas do país e completa 70 anos nesta segunda-feira. Arnaldo Angeli Filho já desenhava na infância e o contato na adolescência com os desenhos de Milor Fernandes, Jaguar e Ziraldo no jornal O Pasquim foi decisivo para a escolha de se tornar cartunista. Nos anos 70, começa a fazer charges para o jornal Folha de São Paulo e, logo depois, cria a tira diária Chiclete com Banana, que se transforma numa revista de quadrinhos independente. É nessa publicação que surgem os personagens Los Três Amigos, criados por Angeli e pelos cartunistas Glauco e Laerte. Ao trio se junta Adão Iturrus Garay, o quarto elemento dos amigos. Adão conta que conheceu o trabalho de Angeli pelas histórias da Rebordosa e comenta o impacto da obra do amigo.
13: Arrisco a dizer que Angeli é um dos maiores artistas do mundo do século XX, né? Ele quebrou aí com uma tradição do quadrinho mais durão brasileiro, mais sisudo, né? Naquela época que eu conheci o trabalho dele, era uma época que todos os cartunistas estavam voltados para coisa da ditadura, né? O cartoon com o general. E daí, de repente, o Angeli veio com aquela pegada Rolling Stones, de rock, né? Isso que me pegou muito, vestido de preto, punk.
12: Bob Cuspe, o punk velho e ranzinza, que cospe na hipocrisia da sociedade, é um alter ego do próprio Angeli. Criador e criatura se deparam no filme lançado em 2021. Bob Cuspe, Nós Não Gostamos de Gente, dirigido por César Cabral. Num trecho da animação, Angeli fala sobre as mudanças no seu trabalho.
14: O Angeli não é o mesmo.
15: Mudou muito.
14: O meu desenho mudou. Você acorda um dia que você não tá bom. Não tem como pensar uma coisa legal e tal.
12: Sem medo de mudanças, o cartunista decidiu matar sua personagem mais famosa, a nada careta Rebordosa, que explodiu de tédio depois de se casar. O cineasta Otto Guerra, diretor da animação Woodstock, Sexo, Orégano e Rock'n'Roll, fala sobre a personagem que não poderia ficar de fora do filme.
16: A gente colocou ela... A Rebordosa é um tapa na cara, né? Das pessoas que passam tempo fingindo coisas, né? Ou tendo que assumir papéis, né? No fim das contas, a gente acaba tendo que usar várias máscaras. E a Rebordosa não usava nenhuma. Ela era muito autêntica. Grande personagem. Grande Angeli.
12: A atriz Grace Gianoukas deu voz à Rebordosa num curta-metragem, na série de animação e no longa Bob Cuspe. Para Grace, Angeli traduziu como ninguém o espírito dos anos 80 e 90.
17: É de uma profundidade psicológico, é estudo aprofundado traduzido em síntese dos tipos modernos brasileiros da época. E ainda hoje, se tu vai ler, por exemplo, os escrotinhos, eles estão em todos os lugares. Todos os personagens do Angeli, eles são síntese da busca humana por aceitação ou por aceitar o nosso caos. Eu sou devota de Angeli.
12: Depois da morte de Rebordosa, em 1987, Angeli criou os escrotinhos. Para a cartunista Laerte, são eles os personagens favoritos criados pelo amigo.
18: Eles são muito interessantes porque eles têm uma grande variação de atuação. Eles já se apresentaram como mulheres, como negros, como gays e como os escrotinhos que sempre são, né? Que sempre foram. Eu gosto porque eles colocam a história em situações assim, limite, situações de desafio. Eles colocam as pessoas todas nessas crises.
12: Angeli se aposentou em 2022, após diagnóstico inicial de afasia, condição que afeta a comunicação verbal e escrita, posteriormente confirmada como parte de um quadro de demência frontotemporal, uma doença neurodegenerativa. Cronista que traduziu em imagens as peculiaridades da metrópole e de seus tipos urbanos, com seu traço único, Angeli provocou uma verdadeira revolução nos quadrinhos brasileiros. Da Rádio Nacional em São Paulo, Sara Kines.
19: Empresários e atletas profissionais são alvo de uma operação conjunta das polícias civis do Rio de Janeiro e do Espírito Santo, desencadeada nesta segunda-feira por suspeita de envolvimento com uma organização criminosa investigada por tráfico de drogas, armas e lavagem de dinheiro. Cerca de 100 policiais civis participam da Operação A Tropa para cumprir 4 mandados de prisão temporária e 15 mandados de busca e apreensão no Rio de Janeiro, Espírito Santo, Goiás e no Distrito Federal. No Rio de Janeiro, os agentes saíram para cumprir 3 mandados de busca e apreensão. Entre os endereços estavam a casa do jogador David Correia, do Vasco da Gama, e o centro de treinamento do clube. O jogador teve 2 computadores e 1 celular apreendidos. Em nota, o Vasco disse que está colaborando com as autoridades e que aguarda o resultado das investigações. Os policiais também cumpriram mandados de busca e apreensão contra o atleta Rainer, do Vila Nova Futebol Clube. A ação ocorreu na residência do jogador e nas dependências do centro de treinamento Vila do Tigre, em Goiás. O clube se colocou à disposição das autoridades e da justiça para o esclarecimento de todos os fatos. Em nota, ressaltou que respeita integralmente o devido processo legal, o contraditório e a ampla defesa. De acordo com a Polícia Civil do Espírito Santo, as investigações apontaram que o grupo tem ramificações em vários estados e, por isso, busca reunir elementos que contribuam para o esclarecimento dos delitos e a desarticulação da estrutura criminosa. Da Rádio Nacional, no Rio de Janeiro, Cristiane Ribeiro.
2: Termina aqui mais uma edição do Café com Notícias, com a apresentação e a produção de Kleber Salles e com a participação da nossa equipe de rádio jornalismo. O Café com Notícias volta amanhã. Grande abraço para você e até a nossa próxima edição.
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12: 10 horas e 8 minutos.
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15: Previsão do tempo para terça-feira, 1º de setembro de 2026. Região Sudeste. Vitória, no Espírito Santo, tem muitas nuvens no céu, com possibilidade de chuva isolada nesta terça-feira. Os termômetros registram mínima de 21 e máxima de 32 graus. Umidade relativa do ar vai de 80% a 40%. A cidade de Mogi das Cruzes, em São Paulo, tem previsão de muitas nuvens no céu, com pancadas de chuva e trovoadas isoladas no dia do aniversário. Temperatura mínima de 12 e máxima de 24 graus. A umidade relativa do ar é de 100 a 40%.
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2: Bom dia, bom dia, bom dia. Tudo beleza por aí? Tudo certo? Eu sou Kleber Salles e tô chegando com mais uma edição do nosso Manhã Mais Que Demais. Eu sou Kleber Salles, né? É, rapaz. Vamos nessa, né? Vamos nessa, porque aqui você vai ouvir as melhores músicas nacionais e internacionais dentro da nossa programação. E hoje é 1º de setembro, né? Terça-feira, começando mais um mês. E a gente espera que esse mês de setembro seja diferenciado, seja um mês gostoso e agradável para você e para toda a sua família, né? E olha, para começar o nosso programa, vamos refletir no seguinte. Muitas vezes a gente espera ter certeza para acreditar, né? Queremos saber que vai dar certo antes de começar. Queremos garantias antes de arriscar. Queremos enxergar o caminho inteiro antes de dar o primeiro passo. Esperança é justamente acreditar sem possuir todas as respostas. Ninguém planta uma árvore sabendo exatamente como será a sombra que ela oferecerá no futuro. Ainda assim, planta. Ninguém começa uma caminhada conhecendo cada curva da estrada. Ainda assim, segue. Talvez você não tenha certeza de como os seus sonhos vão acontecer. Tudo bem, você não precisa, né, conhecer o caminho inteiro, viu? Precisa apenas ter coragem para percorrer o próximo trecho. Acredite no que ainda pode nascer, porque aí as coisas... Algumas das coisas mais bonitas da vida começam justamente quando ainda não existem garantias. É, então acredite, viu? Acredite nos seus sonhos. Vamos começar o nosso Manhã Mais Que Demais de hoje com Menos é Mais aqui na nossa terça-feira. Bom dia, bom dia, bom dia!

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0: Walk the Moon, aqui no Manhã Mais Que Demais, Shut Up on and the Dance, né? É, aqui na programação, ainda na primeira sequência do nosso Manhã Mais Que Demais, teve o Jads e Jadson e Paula Fernandes, Linda Senhorita. Olha, hoje é o dia do profissional de educação física, dia da bailarina, dia do médico endocrinologista e começando aí a Semana da Pátria, né? Semana que vem tem feriadão aí, é, iniciando também o Setembro Amarelo, prevenção ao suicídio, hoje 1º de setembro.
1: Fica em paz.
0: Tem mais música chegando, hein?

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1: Suel e Menos é Mais, aqui no nosso Manhã Mais Que Demais, com Vitamina C, fechando o primeiro bloco. Nessa terça-feira teve o Só Pra Contrariar com Sai da Minha Aba. E o Guilherme Ibenuto, Sujeito Homem, passou por aqui também, né? Muito bom, vamos juntos. Daqui a pouco tem mais músicas. Vamos fazer um intervalo rapidinho. Então vamos lá pro intervalinho. Daqui a pouco a gente continua aqui no Manhã Mais Que Demais com você.
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3: O mercado financeiro segue movimentado nesta terça-feira, com novas oscilações no câmbio. Dólar e euro começaram o dia no vermelho. E agora vamos conferir como estão as principais cotações. O dólar comercial registra queda de 0,25% e está cotado a R$ 5,18. A moeda americana apresenta uma leve desvalorização, mantendo o mercado atento aos próximos movimentos ao longo do dia. Já o euro também opera em baixa, com recuo de 0,09% e cotação de R$ 6,02. Uma queda discreta, mas suficiente para manter a moeda europeia no campo negativo nesta terça-feira. Por enquanto, o cenário mostra dólar e euro em queda, em um mercado que pode mudar de direção a qualquer momento. Afinal, no câmbio, uma pequena oscilação

ação hoje pode representar uma diferença importante na hora de fechar um negócio. Essas foram as principais informações do mercado financeiro nesta terça-feira. Continue acompanhando as cotações, fique atento às oportunidades, faça bons negócios e até o próximo Boletim Econômico.

O Ministério de Portos e Aeroportos assinou a Política Nacional Setorial de Biometria, que abre caminho para ampliar o uso de reconhecimento facial nos aeroportos brasileiros. A tecnologia poderá ser utilizada em diferentes etapas da viagem, desde o acesso à área de embarque até a entrada na aeronave. A medida deverá ser implementada pela ANAC e busca aumentar a segurança e a eficiência dos terminais. A identificação dos passageiros deverá utilizar uma base de dados do SERPRO, autorizada pela Senatran. Atualmente, o reconhecimento facial está em fase de testes em aeroportos como Viracopos e Galeão, e Guarulhos também avalia iniciar um projeto piloto. A ANAC ainda terá que regulamentar a política e definir se o uso da biometria será obrigatório ou apenas recomendado. A iniciativa também prevê biometria para controle de acesso em portos e no transporte hidroviário.

0: 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O tenista brasileiro João Fonseca vai enfrentar o espanhol Carlos Alcaraz no São Paulo Super Match. Partida de exibição será realizada em São Paulo no dia 12 de dezembro. Esse será o terceiro jogo entre os dois. A primeira vez foi em Miami, em dezembro do ano passado. Alcaraz levou a melhor. Em março passado, em um jogo oficial pelo Miami Open, o brasileiro perdeu para o espanhol na segunda rodada do Masters 1000.
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3: Agora as previsões para Áries, Touro e Gêmeos. Signo de Áries.
2: Nascidos entre 21 de março a 20 de abril.
4: Áries, a segunda-feira começa com vontade de acelerar tudo, mas o melhor resultado vem quando você escolhe uma prioridade e vai até o fim. No amor, uma conversa pode revelar uma intenção que estava escondida. No trabalho ou nos estudos, sua iniciativa pode fazer você sair na frente.
3: Signo de Touro.
2: Nascidos entre 21 de abril a 21 de maio.
4: Touro, o dia traz uma oportunidade de recuperar algo que você achava que tinha perdido. Seja tempo, dinheiro ou uma boa oportunidade. No amor, o clima fica mais acolhedor e uma demonstração de carinho pode aproximar você do crush. Só evite gastar para compensar o estresse.
3: Signo de Gêmeos.
2: Nascidos entre 22 de maio a 21 de junho.
4: Gêmeos, uma notícia pode mudar o rumo dos seus planos nesta segunda-feira. Antes de sair contando para todo mundo, confirme os detalhes, combinado? No amor, uma conversa divertida pode despertar interesse. No trabalho ou nos estudos, sua rapidez para entender as coisas será uma grande vantagem.
3: Já já voltamos com as previsões para Câncer, Leão e Virgem.
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8: Isso mesmo, Manhã Mais Que Demais aqui na sua rádio. Você participa pelas redes sociais, né? Você interage com a gente por aqui na melhor programação. E vamos nessa. Agora tem a Marília Tavares, casado, solteiro. Depois tem a Jennifer Lopes, Pitbull, On The Floor. Nosso Manhã Mais Que Demais. As mais tocadas você curte aqui na nossa terça-feira, hein? Começando só a semana, tá? Só no comecinho a semana, né? Grande abraço pra você que tá na sintonia curtindo a gente.

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Luan Santana no Manhã Mais Que Demais, Clone, teve também Cecel Muniz, teve Jennifer Lopes, Pitbull on the Floor. A gente vai seguindo nesse ritmo gostoso para agitar aqui a sua manhã de terça-feira, que afinal de contas, no Manhã Mais Que Demais, ninguém pode ficar parado, viu? É agito mais que demais aqui também, viu? Para você. Vamos lá com 50-50. Aqui no nosso Manhã Mais Que Demais, SOS. É, pra você tá ligadinho com a gente aqui, hein?

0: Rodrigo e Guilherme e Maiara e Maraísa, meu coração em suas mãos, fechando mais um bloco para você que está aí ligado, curtindo a nossa manhã de terça-feira. É isso aí, viu? Daqui a pouco tem mais músicas, já já a gente volta com muito mais no seu rádio. Então fica por aí que a gente segue daqui, viu? É isso aí. Não sai da sintonia aqui do nosso programa.
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O Tribunal Superior Eleitoral determinou que o Instagram forneça dados cadastrais do perfil de Hugo Júnior, apontado como novo presidente da Escola de Samba Acadêmicos de Niterói. A decisão da ministra Estela Aranha atende parcialmente a um pedido do partido Missão, que move uma ação contra o presidente Lula e a agremiação por suposta propaganda eleitoral antecipada durante o desfile de carnaval deste ano. O partido busca localizar um representante da escola para que ela seja formalmente citada no processo. A Meta, dona do Instagram, deverá entregar ao TSE as informações cadastradas na conta de Hugo Júnior, incluindo eventuais dados de transações financeiras que possam ajudar na localização do responsável. O material será mantido em sigilo. A ação questiona o enredo apresentado pela escola, chamado Do Alto do Mulungu Surge a Esperança. Lula, o operário do Brasil. Após receber os dados, a ministra avaliará se será possível localizar e notificar oficialmente a Acadêmicos de Niterói para que o processo tenha continuidade.

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1: As últimas do esporte você ouve aqui e agora, nesta terça-feira, 1 de setembro de 2026. E o centro de treinamento do Vasco foi alvo de uma operação da Polícia Civil nesta segunda-feira com mandado de busca e apreensão relacionado ao atacante David. A investigação apura suspeitas de tráfico de drogas, comércio ilegal de armas e possíveis vínculos com uma organização criminosa. O clube informou que está colaborando com as autoridades e que o jogador continuará treinando normalmente e estará disponível para os próximos jogos. A investigação é conduzida pela Polícia Civil do Espírito Santo. Eu sou Kleber Salles e volto daqui a pouco. Continue ligado.
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3: Agora, as previsões para Câncer, Leão e Virgem. Signo de Câncer.
2: Nascidos entre 22 de junho a 22 de julho.
4: Câncer, hoje você pode sentir necessidade de colocar algumas coisas em ordem dentro e fora de casa. Aproveite para resolver uma pendência que vem ocupando espaço na cabeça. No amor, alguém pode demonstrar que se importa mais do que você imaginava. Não tenha medo de retribuir.
3: Signo de Leão.
2: Nascidos entre 23 de julho a 22 de agosto.
4: Leão, a segunda-feira pode trazer uma situação em que você terá de escolher entre insistir ou simplesmente seguir em frente. No amor, uma atitude madura pode surpreender positivamente o crush. Profissionalmente, evite competir por atenção e deixe seu trabalho falar por você.
3: Signo de Virgem.
2: Nascidos entre 23 de agosto a 22 de setembro.
4: Virgem, o dia favorece pequenas mudanças que melhoram bastante a rotina. Uma tarefa que parecia complicada pode ficar simples quando você dividir tudo em etapas. No amor, deixe de esperar o momento perfeito para se aproximar de alguém. Às vezes, uma conversa comum é o começo de algo especial.
3: Já já voltamos com as previsões para Libra, Escorpião e Sagitário.
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6: 11 horas e 11 minutos.
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9: Previsão do tempo para terça-feira, 1 de setembro de 2026. Região Sudeste. Vitória, no Espírito Santo, tem muitas nuvens no céu, com possibilidade de chuva isolada nesta terça-feira. Os termômetros registram mínima de 21 e máxima de 32 graus. Umidade relativa do ar vai de 80% a 40%. A cidade de Mogi das Cruzes, em São Paulo, tem previsão de muitas nuvens no céu, com pancadas de chuva e trovoadas isoladas no dia do aniversário. Temperatura mínima de 12 e máxima de 24 graus. A umidade relativa do ar é de 100 a 40%.
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1: Bora que bora, nosso Manhã Mais Que Demais de volta por aqui, é na sua rádio mais ouvida. Uma ótima terça-feira para você, né? Galera que tá chegando agora aqui no nosso Manhã Mais Que Demais, seja muito bem-vindo. Ainda tem muita música boa para rolar aqui na nossa manhã, hein? É, tem aqui o Diego e Victor Hugo nessa sequência com o Entregador de Flor, a Gabile e a Ludmilla, Lauana Prado e Simone Mendes. E para começar, tem Murilo Rufes, Zé Neto e Cristiano. Veneno.
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0: Nossa, Neto Cristiano!
1: Escolho esse.
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0: Simone Mendes, senhoras e senhores!
1: Lauana Prado e Simone Mendes com Saudade Burra no nosso Manhã Mais Que Demais. Gabi e Ludmilla, você gosta sim? E vamos seguindo com mais, hein? Tem mais música boa chegando por aqui. Vamos com eles. Jorge Mateus. Ah, bem legal esse som do Jorge Mateus com Henrique e Juliano, né? Chonei! Aqui no Manhã Mais Que Demais. Na sequência tem Lil Jane X, Vincenzi Background, aqui também,
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1: na nossa terça-feira.

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0: Hugo e Guilherme e Maiara e Maraísa com Morena de Goiânia aqui no nosso Manhã Mais Que Demais, para fechar muito bem nosso terceiro bloco já, hein? Rapaz, a hora passa, a hora voa, né? Ó, daqui a pouco tem mais, depois do intervalinho, eu volto com o nosso último bloco desta terça-feira. Semana só começando por aqui, hein? No nosso Manhã Mais Que Demais. Muito obrigado, viu, pela companhia, pela audiência. Vamos juntos!
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2: Agora, as previsões para Libra, Escorpião e Sagitário. Signo de Libra.
3: Nascidos entre 23 de setembro a 23 de outubro.
4: Libra, uma pessoa pode procurar você para pedir opinião ou ajuda e sua resposta terá mais peso do que imagina. No amor, cuidado para não esconder o que sente, apenas para manter a tranquilidade. No trabalho ou nos estudos, uma parceria pode facilitar bastante o seu caminho.
2: Signo de Escorpião.
3: Nascidos entre 24 de outubro a 22 de novembro.
4: Escorpião, a segunda-feira pode revelar uma informação que muda sua maneira de enxergar determinada situação. Use isso a seu favor, mas não tire conclusões precipitadas. No amor, o mistério pode aumentar a atração, mas sinceridade será ainda mais poderosa. Financeiramente, evite decisões por impulso.
2: Signo de Sagitário.
3: Nascidos entre 23 de novembro a 22 de dezembro.
4: Sagitário, o dia promete movimento e pode colocar você diante de uma oportunidade que exige coragem. Antes de dizer sim, confira se você realmente consegue cumprir o combinado. No amor, uma brincadeira ou convite pode aproximar você do crush. Com os amigos, uma novidade pode render bons momentos.
2: Já voltamos com as previsões para Capricórnio, Aquário e Peixes.
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8: Manhã Mais Que Demais aqui na sua terça-feira. Grande abraço para você, um ótimo dia, né? Para você que tá começando essa manhã, tá começando esse dia com a gente por aqui também, né? Vamos lá com o som de Manu Universo para abrir o nosso último bloco de hoje. E Megan Thee Stallion e Dua Lipa também vão passar por aqui. Sweetest Pie aqui no nosso Manhã Mais Que Demais, hein? Uma ótima terça-feira para você. Quem tá chegando agora no Manhã Mais Que Demais, ó, seja muito bem-vindo, hein? Vamos seguindo no seu ritmo.

Aí a Anitta e o Felipe Amorim, o Hitmaker aqui no nosso Manhã Mais Que Demais. Teve também MC Coringa e Megan Thee Stallion aqui na programação desta terça-feira, né? Vamos seguindo em frente com as últimas de hoje aqui no Manhã Mais Que Demais. Priscila Senna, 9 da manhã. E o Traia Véia na sequência aqui também, né? Com Os Corações Não São Iguais, dentro do nosso Manhã Mais Que Demais, hein? Vamos lá, que é só música boa que a gente curte.

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0: Boa noite, Uberlândia! Faz barulho aí, Uberlândia, que eu quero ouvir!
1: Diego e Victor Hugo, Tubarões, fechando o Manhã Mais Que Demais aqui dessa terça-feira. Gente, acabou-se o que era doce, né? Mas eu volto amanhã, no mesmo horário, com certeza, para você continuar aqui, ó, na nossa festa, viu? Grande abraço do seu amigo Kleber Salles, o KS. E amanhã a gente tá de volta no Manhã Mais Que Demais. Até lá, hein? Tchau, tchau!
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5: O atacante David Correia, do Vasco, conhecido como DVD, foi alvo de uma operação da Polícia Civil do Rio de Janeiro. A ação investiga um possível vínculo do jogador com uma facção criminosa envolvida em tráfico interestadual de drogas e armas, além de lavagem de dinheiro. Mandados foram cumpridos no endereço do atleta, na Barra da Tijuca, e no centro de treinamento do clube. A operação, batizada de Tropa, é resultado de uma investigação da Polícia Civil do Espírito Santo e apura a atuação do grupo criminoso, com ramificações em diversos estados.
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6: Autoajuda, conhecimento, vendas, atendimento, motivação. Melhorar suas vendas requer estratégias criativas nos seguintes pilares. Ajuda os clientes a alcançar seus objetivos. Pense no seu produto como parte do valor que você oferece. Use um ciclo de vendas mais longo. Concentre-se em oferecer soluções genuínas. Peça indicações de seus clientes atuais. Venda outros produtos ou serviços para seus melhores clientes. Mostre aos nossos clientes o sucesso de outros clientes na compra de seus produtos. Tenha compromisso com a integridade. Diga sempre a verdade.
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1: E o Caio Jorge do Cruzeiro está liberado para a decisão contra o Atlético Mineiro pelas quartas de final da Copa do Brasil. O atacante foi julgado pelo STJD por uma cama de gato em Juan Trijoldi no jogo de ida e recebeu inicialmente um jogo de suspensão convertido em advertência. A decisão revoltou o Atlético, cujo advogado chegou a classificar o lance como tentativa de homicídio. Com isso, Caio Jorge poderá atuar normalmente no clássico. Cruzeiro e Atlético também foram multados em R$8.000 cada pelo atraso no reinício da partida. Eu sou Kleber Salles e esse foi o nosso Radar Esportivo, que volta amanhã no seu rádio. Grande abraço para você e até lá, hein?
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8: Agora, as previsões para Capricórnio, Aquário e Peixes. Signo de Capricórnio.
2: Nascidos entre 22 de dezembro a 20 de janeiro.
9: Capricórnio, você pode perceber que está cobrando demais de si mesmo por algo que ainda está em construção. Dê valor ao progresso, não apenas ao resultado final. No amor, uma atitude mais carinhosa pode quebrar uma distância. No trabalho ou nos estudos, constância será mais importante que pressa.
8: Signo de Aquários.
2: Nascidos entre 21 de janeiro a 20 de fevereiro.
9: Aquário, a segunda-feira traz uma ideia que pode parecer fora do padrão, mas justamente por isso pode funcionar. Compartilhe quando sentir que é a hora certa. No amor, alguém pode despertar sua atenção de um jeito diferente. Só não desapareça depois de demonstrar interesse, hein?
8: Signo de Peixes.
2: Nascidos entre 21 de fevereiro a 20 de março.
9: Peixes, Hoje será importante separar aquilo que você sente daquilo que realmente está acontecendo. Nem toda mudança de comportamento significa um problema. No amor, uma conversa tranquila pode trazer alívio e aproximar você do crush. Nos estudos ou no trabalho, confie mais na sua capacidade de terminar o que começou.
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10: Meio-dia e 13 minutos.
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13: Previsão do tempo para terça-feira, 1º de setembro de 2026. Região Sudeste. Vitória, no Espírito Santo, tem muitas nuvens no céu, com possibilidade de chuva isolada nesta terça-feira. Os termômetros registram mínima de 21 e máxima de 32 graus. Umidade relativa do ar vai de 80% a 40%. A cidade de Mogi das Cruzes, em São Paulo, tem previsão de muitas nuvens no céu, com pancadas de chuva e trovoadas isoladas no dia do aniversário. Temperatura mínima de 12 e máxima de 24 graus. A umidade relativa do ar é de 100 a 40%.
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Sejam todos bem-vindos ao nosso Pegada Sertaneja. É hora de animação, hein? Só as melhores do sertanejo pra você a partir de agora. Vai se preparando aí porque o clima vai esquentar com as melhores, que tá começando agora. Escuta!

0: Isso é ao vivão. Faz barulho aí, Bahrein, vai.
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0: Gostou? Faz o barulho, Goiânia.
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0: Ditado que diz: se você não cuida, ó, cuidado, viu?

0: Cuida, ó, cuidado, viu?
1: Opa, é hora de dar uma pequena pausa, mas se preocupa não, hein? Voltamos daqui a pouquinho com mais sertanejo de primeira qualidade.

0: O mercado financeiro segue movimentado nesta terça-feira, com novas oscilações no câmbio. Dólar e euro começaram o dia no vermelho. E agora vamos conferir como estão as principais cotações. O dólar comercial registra queda de 0,25% e está cotado a R$ 5,18. A moeda americana apresenta uma leve desvalorização, mantendo o mercado atento aos próximos movimentos ao longo do dia. Já o euro também opera em baixa, com recuo de 0,09% e cotação de R$ 6,02. Uma queda discreta, mas suficiente para manter a moeda europeia no campo negativo nesta terça-feira. Por enquanto, o cenário mostra dólar e euro em queda, em um mercado que pode mudar de direção a qualquer momento. Afinal, no câmbio, uma pequena oscilação hoje pode representar uma diferença importante na hora de fechar um negócio. Essas foram as principais informações do mercado financeiro nesta terça-feira. Continue acompanhando as cotações, fique atento às oportunidades, faça bons negócios e até o próximo Boletim Econômico.
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0: O ministro Bruno Dantas renunciou ao Tribunal de Contas da União, abrindo caminho para uma importante movimentação política. A expectativa é que o presidente do Senado, Rodrigo Pacheco, seja indicado para ocupar a vaga deixada por Dantas. A saída de Dantas do TCU e a possível indicação de Pacheco para o cargo geram grande repercussão nos bastidores da política nacional. A nomeação de um novo ministro para o Tribunal de Contas da União é um processo que envolve o Congresso Nacional e o Poder Executivo.
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O governador de São Paulo, Tarcísio de Freitas, afirmou que, apesar da queda no armazenamento de água do sistema Cantareira em agosto, não haverá racionamento ou rodízio de abastecimento na capital paulista e região metropolitana. Apesar da preocupação com os níveis dos mananciais, que passaram de 36% para 33% da capacidade total no mês, o governo estadual e a Sabesp estão investindo na expansão de reservatórios e na interligação de bacias para garantir o abastecimento durante o período de estiagem.

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O secretário do Exército dos Estados Unidos, Dan Driscoll, apresentou sua renúncia ao presidente Donald Trump. Segundo três fontes ouvidas, a saída ocorreu em meio a tensões com o secretário de Defesa, Pete Hegseth, que já vinham sendo registradas desde que Hegseth assumiu o comando do Pentágono em janeiro de 2025. Apesar dos atritos, a Casa Branca elogiou o trabalho de Driscoll e afirmou que ele foi importante para avançar a agenda de Trump no Departamento do Exército, incluindo ações voltadas à prontidão e à capacidade militar. A saída acontece em um período de mudanças e disputas dentro da estrutura de defesa dos Estados Unidos, aumentando a atenção sobre a relação entre os principais responsáveis pelas Forças Armadas e o governo Trump.

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2: Pentacampeão do mundo com a seleção, ídolo do Palmeiras, o ex-goleiro Marcos prestou solidariedade ao menino que foi hostilizado pela torcida do Corinthians após ganhar uma camisa de Neymar na Neoquímica Arena no domingo. Marcos fez uma publicação no Instagram exibindo uma camisa do Corinthians, maior rival do Palmeiras, e disse guardá-la com carinho. Abre aspas, pro corintianinho que ganhou a camisa do Ney ontem, relaxa, fiote. Tio Marcão, mesmo palmeirense, tem um monte de camisa das feras de outros clubes que guarda com maior carinho. É nóis, escreveu ele. Marcos defendeu somente o Palmeiras em toda a sua carreira, olha só, hein? Ao todo foram 20 temporadas com 533 jogos com a camisa alviverde. Na publicação, o ex-atleta recebeu muitas mensagens de apoio de seguidores, inclusive de outros times, né, que repudiaram a atitude dos torcedores corintianos. Todas as torcidas te amam, observou um seguidor. Sou tricolor e acho você sensacional. Esporte não é violência, opinou outro fã. Você é diferenciado, elogiou um terceiro perfil. Tá certo, né? Poxa vida, foi sacanagem, né? O que a torcida lá do Corinthians fez, né? Contra ali, hostilizando, né? A criança ali que ganhou a camisa do Neymar, né, gente? É um absurdo. Eu sou Kleber Salles e volto já já com o nosso Radar Esportivo daqui a pouquinho na próxima edição, hein?
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6: O mercado financeiro segue movimentado nesta terça-feira, com novas oscilações no câmbio. Dólar e euro começaram o dia no vermelho, e agora vamos conferir como estão as principais cotações. O dólar comercial registra queda de 0,25% e está cotado a R$ 5,18. A moeda americana apresenta uma leve desvalorização, mantendo o mercado atento aos próximos movimentos ao longo do dia. Já o euro também opera em baixa, com recuo de 0,09% e cotação de R$ 6,02. Uma queda discreta, mas suficiente para manter a moeda europeia no campo negativo nesta terça-feira. Por enquanto, o cenário mostra dólar e euro em queda, em um mercado que pode mudar de direção a qualquer momento. Afinal, no câmbio, uma pequena oscilação hoje pode representar uma diferença importante na hora de fechar um negócio. Essas foram as principais informações do mercado financeiro nesta terça-feira. Continue acompanhando as cotações, fique atento às oportunidades, faça bons negócios e até o próximo Boletim Econômico.
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8: 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Uma pesquisa da Confederação Nacional de Dirigentes Lojistas em relação ao atendimento do varejo sobre perdas de clientes constatou que muitos clientes não voltam mais a uma empresa para comprar pelos seguintes motivos: 4% por mudança de endereço para um bairro distante, município ou estado; 11% porque criou vínculo comercial com outra empresa concorrente devido às vantagens oferecidas pelo concorrente; 18% por reclamações não atendidas pela empresa; 67% por indiferença dos atendentes da equipe de atendimento da empresa. Com esta pesquisa, vimos que a importância do atendimento ao cliente, pois 85% dos clientes, sendo 18% por reclamação e 67% por indiferença no atendimento, daqueles que não voltaram mais na empresa para comprar pelo motivo de mau atendimento. É de suma importância considerar o atendimento interno e externo como parte principal da empresa.
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9: Olá, voltamos com mais um bloco do Info News nesta terça-feira. Essa é a notícia de agora. O Banco Central do Brasil anunciou nesta última semana o lançamento de um pacote de novas funcionalidades para aumentar a rastreabilidade e a segurança das transações feitas por meio do Pix. A resolução publicada pela autoridade monetária foi destacada pela revista Época Negócios como um importante avanço no combate a golpes virtuais e fraudes bancárias. Entre as principais novidades estabelecidas pelo Banco Central está o bloqueio cautelar automático de transferências suspeitas de apresentarem valores muito acima do padrão de uso do correntista. Além disso, as instituições financeiras passarão a compartilhar em tempo real as notificações de contas bancárias utilizadas por golpistas para o recebimento de valores ilícitos, agilizando o bloqueio dos saldos. De acordo com as diretrizes do Banco Central, os bancos e fintechs terão o prazo regulamentar até o fim de outubro para adaptar seus sistemas eletrônicos às novas exigências. A medida visa proteger os clientes e garantir a estabilidade do sistema de pagamentos instantâneos mais utilizado em todo o território nacional. Daqui a pouco, mais informações aqui no Info News. Fique ligado.
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10: E o São Paulo fez as pazes com a vitória no Campeonato Brasileiro e respirou contra o rebaixamento ao ganhar do Red Bull Bragantino por 2-0 no Morumbis pela 25ª rodada. Com os gols de Luciano e Gustavo Santana, o tricolor encerrou um jejum de 4 meses sem vitória no Brasileirão. Neste período, foram 4 empates e 6 derrotas. A vitória fez o São Paulo subir para o 11º lugar com 30 pontos, ficando a 5 do Red Bull Bragantino, que estacionou na 8ª colocação e perdeu a chance de encontrar no G5 do Brasileirão.
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12: Pessoal, chegou a hora de entrar de cabeça na vibe sertaneja mais animada do rádio. Então, aumente esse volume aí que a gente vai sacudindo aqui com as melhores do sertanejo pra você. Obrigado.

0: Obrigada, gente!
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0: A rainha, Marília Mendonça.
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0: mais sintonizado, Pegada Sertaneja volta daqui a pouquinho.
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0: O mercado financeiro segue movimentado nesta terça-feira, com novas oscilações no câmbio. Dólar e euro começaram o dia no vermelho. E agora vamos conferir como estão as principais cotações. O dólar comercial registra queda de 0,25% e está cotado a R$ 5,18. A moeda americana apresenta uma leve desvalorização, mantendo o mercado atento aos próximos movimentos ao longo do dia. Já o euro também opera em baixa, com recuo de 0,09% e cotação de R$ 6,02. Uma queda discreta, mas suficiente para manter a moeda europeia no campo negativo nesta terça-feira. Por enquanto, o cenário mostra dólar e euro em queda, em um mercado que pode mudar de direção a qualquer momento. Afinal, no câmbio, uma pequena oscilação hoje pode representar uma diferença importante na hora de fechar um negócio. Essas foram as principais informações do mercado financeiro nesta terça-feira. Continue acompanhando as cotações, fique atento às oportunidades, faça bons negócios e até o próximo Boletim Econômico.
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2: Olá, tudo bem? Chegando para você o nosso Esporte Agora desta terça com a minha apresentação, locutora Patrícia. E o Vasco voltou a alegrar sua torcida em São Januário e venceu bem o Cruzeiro por 3-1 pela 25ª rodada do Campeonato Brasileiro. Tchê no primeiro tempo e Lucas Freitas e David, na etapa complementar, anotaram para o Cruz Maltino, que reencontrou as vitórias na Série A após 8 jogos sem vencer. O último triunfo havia sido em 10 de março. Contra o Atlético Paranaense. Felipe Moraes descontou para os mineiros.
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4: Olá, é hora de ficar muito bem informado. O Info News está no ar. Muito prazer, eu sou o Silva Júnior. Hoje é terça-feira, 1º de setembro de 2026. E essa é a notícia de agora. A onda de pedidos de recuperação judicial e extrajudicial disparou no Brasil, atingindo gigantes como Casas Bahia, Habib's, Marabras, Braskem. Dados de consultoria como a RGF apontam que a solicitação, ou as solicitações, né, já que são várias empresas que estão nesse momento, saltaram 66% nos últimos 3 anos, somando mais de 6 mil casos só no segundo trimestre deste ano. O varejo brasileiro lidera a lista dos setores mais afetados, seguido pela indústria e pelo agronegócio. Segundo especialistas ouvidos pela BBC News Brasil, essa crise cooperativa é impulsionada por 3 fatores centrais. O primeiro é a taxa básica de juros, mantida em 14% ao ano e que encarece o crédito e sufoca o consumidor. Segundo motivo, envolve erros de gestão e também o corte excessivo de cargos gerenciais, que acabou concentrando decisões estratégicas no topo da hierarquia. Por fim, a mudança no mercado de trabalho e o endividamento das famílias, que atinge 39% da população do Brasil, que reduzem assim drasticamente o consumo. O Ministério da Fazenda nega uma crise generalizada, mas consultores alertam que a busca por expansão sem caixa, somada ao custo financeiro elevado, deve manter as reestruturações em alta até o fim do ano. Daqui a pouco eu volto com a segunda edição do Dia do Info News. Fique ligado.
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Bebê Goiânia, vai. De lá pra cá, pra ficar bonito. Quem gostou, bota a mão pra cima e faz muito barulho. Obrigado.

0: Chegamos ao fim de mais uma edição do nosso Pegada Sertaneja, mas se liga, a diversão não para por aqui. Continue sintonizado para mais música boa e muitas vibrações positivas, hein? Até o nosso próximo Pegada Sertaneja, hein? Tchau, tchau!
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3: 13 horas e 22 minutos.
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1: Previsão do tempo para terça-feira, 1º de setembro de 2026. Região Centro-Oeste, em Brasília, a previsão é de céu com poucas nuvens pela manhã e tempo encoberto à noite. Os termômetros da capital federal marcam mínima de 20 e máxima de 33 graus. Umidade relativa do ar gira em torno de 54 a 15%. Salto do Céu, em Mato Grosso, comemora aniversário com muitas nuvens no céu e pancadas de chuva isoladas. Temperatura mínima de 24 e máxima de 37 graus. A umidade relativa do ar vai de 75 a 30%. Região Nordeste. Em Natal, a previsão é de poucas nuvens no céu na maior parte do dia. Temperatura mínima na capital do Rio Grande do Norte é de 23 e máxima de 31 graus nas horas mais quentes do dia. A umidade do ar é de 90 a 50%. Igaporã, na Bahia, canta parabéns com céu claro pela manhã, passando a nublado à tarde. Temperatura mínima 15 e máxima 37 graus. A umidade relativa do ar é de 100 a 20%. Região Norte, em Belém, no Pará, predomina tempo aberto. Temperatura mínima de 24 e máxima de 34 graus. A umidade do ar é de 94 a 55%. Tomé-Açu, no Pará, tem previsão de céu com muitas nuvens na comemoração de aniversário. Temperatura mínima 23 e a máxima 37 graus. Umidade do ar varia de 100 a 30%. Região Sudeste. Vitória, no Espírito Santo, tem muitas nuvens no céu, com possibilidade de chuva isolada nesta terça-feira. Os termômetros registram mínima de 21 e máxima de 32 graus. Umidade relativa do ar vai de 80% a 40%. A cidade de Mogi das Cruzes, em São Paulo, tem previsão de muitas nuvens no céu, com pancadas de chuva e trovoadas isoladas no dia do aniversário. Temperatura mínima de 12 e máxima de 24 graus. A umidade relativa do ar é de 100 a 40%. Região Sul, em Porto Alegre, Rio Grande do Sul, dia mais frio, com muitas nuvens e pancadas de chuva e trovoadas isoladas. Os termômetros registram mínima de 11 e máxima de 18 graus. A umidade relativa do ar fica entre 100 e 70%. Florianópolis, Santa Catarina, tem previsão de muitas nuvens no céu, com pancadas de chuva e trovoadas isoladas. Termômetros registrando mínima de 14 e máxima de 22 graus. A umidade relativa do ar oscila entre 100 e 65%. Você ouviu a previsão do tempo para esta terça-feira, 1º de setembro de 2026, com informações do IBGE Cidades e do Instituto Nacional de Meteorologia, INMET.
2: Consideradas um dos mais importantes dispositivos da Lei Maria da Penha, que está completando 20 anos, as medidas protetivas são instrumentos criados para interromper situações de violência doméstica e familiar e garantir proteção às mulheres vítimas de violência. Elas podem ser determinadas quando houver risco à integridade física, psicológica, sexual, patrimonial ou moral da mulher e de seus dependentes. Para pedir uma medida protetiva, não é necessária a produção de provas. Basta a palavra da vítima sobre a situação de violência e o receio de novas agressões ou ameaças. A promotora de justiça e coordenadora do Núcleo de Gênero, do Ministério Público, do Distrito Federal e Territórios, Adalgisa Aguiar, explica que existem diferentes tipos desse recurso. Ela dá alguns exemplos.
3: Proibição de contato e aproximação, o afastamento do agressor
0: do lar, a busca e apreensão de armas de fogo, o encaminhamento da vítima à rede de atendimento para um abrigamento de emergência quando há situação de risco extremo ou um acolhimento social e saúde da vítima.
2: O afastamento pode incluir a fixação de um limite mínimo de distância e a proibição de qualquer tipo de comunicação, como ligações, mensagens, acesso por redes sociais ou e-mails. A medida vale tanto para a vítima quanto para pessoas próximas. Também pode ser vedada a visitação a menores dependentes, determinado o pagamento de pensão provisória, além da obrigação do agressor de comparecer a programas de recuperação e reeducação e o monitoramento eletrônico. A vítima tem ainda direito à restituição de bens que tenham sido tomados pelo agressor, ao cancelamento de documentos de administração de bens que o agressor tem em nome dela, à garantia de uso exclusivo do imóvel de moradia do casal e à suspensão de procurações que permitam ao agressor tomar decisões ou agir em seu nome. Além disso, a justiça pode determinar que o agressor faça um depósito judicial para garantir o pagamento de prejuízos materiais causados pela violência e impedir temporariamente que bens que pertencem ao casal sejam vendidos, comprados ou alugados sem autorização judicial. A promotora da Algisa Guiar acrescenta que as medidas podem ser solicitadas sem a realização de boletim de ocorrência ou de outros registros.
0: Hoje, a Lei Maria da Penha é clara em dizer que não precisa de boletim de ocorrência, não precisa de inquérito policial, não precisa de ação penal para fazer o pedido de medida protetiva. Ela pode, por exemplo, se direcionar a um advogado, ou à Defensoria Pública, ou ao Ministério Público, e fazer o pedido da medida protetiva, mesmo sem registrar o boletim de ocorrência. Porque, veja bem, aqui é proteção da vítima.
2: Outros locais de denúncia são as delegacias comuns, as delegacias especializadas e a Casa da Mulher Brasileira, presente em 13 municípios das 5 regiões do país e que atende a mulheres em situação de violência, com a prestação de diferentes serviços de apoio. A revogação da medida protetiva não necessariamente anula a ação penal, que segue em tramitação para apurar a responsabilidade do autor pelo crime. Caso o pedido de cancelamento da medida seja feito pela própria vítima, deve ser verificado se ela não está sofrendo algum tipo de ameaça ou pressão para fazer a solicitação. Para denunciar situação de violência contra a mulher, alguns canais são o Disque 190 da Polícia Militar, que deve ser acionado em caso de emergência, ou o Ligue 180, Central de Atendimento à Mulher, para orientação sobre direitos e serviços de proteção.
3: O Ceará é hoje um dos principais e mais respeitados polos de moda artesanal do Brasil, graças à união entre herança de técnicas seculares e força de sua cadeia têxtil industrial. Hoje o Ceará é um polo de moda não só industrial e de fast fashion, mas também autoral, como explica a professora Emanuele Kelly Ribeiro, coordenadora do curso de design e moda da UFC.
4: A gente tem essa matriz do artesanato, da cultura local, como um diferencial dos produtos de moda, né, que a gente desenvolve atualmente. Então a gente tem várias marcas de moda aqui no estado que trabalham o artesanato, o crochê, a renda de bilro, o labirinto, o filé e a própria tecelagem.
3: Atuando como guardiãs dos saberes tradicionais repassados através de gerações, as mulheres são consideradas a espinha dorsal e a principal força que move a moda autoral através do artesanato cearense. Diante desse contexto, a designer Beatriz Castro analisa que as mulheres são as grandes responsáveis pelo sucesso da moda cearense.
5: A maioria dos postos de costureiras, bordadeiras e rendeiras são mulheres, né? A nossa capacidade de criar, de desenvolver e de comercializar é muito da parte feminina da sociedade, né? E elas estão muito juntas nessa função e nessa alegria que elas sentem de poder ter autonomia através do seu próprio trabalho. Então, eu acredito que nossa força feminina é muito importante nesse setor da moda.
3: Entre os trabalhos artesanais feitos por mãos femininas e que encantam o mundo, estão o crochê contemporâneo, a renda de bilro e a renda filé, o bordado Richelieu e o ponto cruz, os trançados em palha e muitos outros.
6: Duas universidades públicas brasileiras participam da pesquisa global na busca de tratamentos e da cura para a hepatite B, uma doença silenciosa que ataca o fígado de 240 milhões de pessoas de forma crônica e pode levar a cirrose, câncer hepático e até mesmo a morte. Participam dessa pesquisa a USP, a Universidade de São Paulo, e o Hospital Universitário da Universidade Federal do Espírito Santo, o consórcio de pesquisadores criados em 2020 e até mesmo a morte. Participam dessa pesquisa a USP, a Universidade de São Paulo, e o Hospital Universitário da Universidade Federal do Espírito Santo.

0: progressão da doença e quais partes do vírus ajudariam na cura ou no tratamento. O que for achado pode ajudar a desenvolver princípios ativos para medicamentos e imunomoduladores. A hepatite B é transmitida sexualmente e por contato com o sangue. O vírus é 100 vezes mais contagioso que o HIV. Por enquanto, a principal forma de prevenção é a vacina. Segundo a professora da Universidade Federal do Espírito Santo, Tânia Reuter, o principal objetivo da pesquisa internacional é eliminar a hepatite B como problema de saúde pública. Somente no Brasil, 276 mil casos foram confirmados em mais de duas décadas.
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2: Jornal Conexão Notícias volta já.
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3: O planejamento de uma carreira profissional de sucesso consiste nos seguintes pilares. Tenha metas de curto, médio e longo prazo. Invista em capacitação. Aprenda a trabalhar em equipe. Potencialize seus pontos fortes. Tenha sempre autoconfiança. Seja sempre pontual em todos os seus compromissos. Dê o seu melhor na sua rotina de trabalho. Construa uma boa rede de contatos. Cuide da sua imagem pessoal. Seja sempre um inovador em sua área. 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
2: Estamos de volta com o Jornal Conexão Notícias. Agora tem as informações do esporte.
8: O Barcelona venceu o Rayo Vallecano por 5-2 no Camp Nou pela terceira rodada de La Liga. O Rayo saiu na frente com Sérgio Camelo, mas o time catalão reagiu rapidamente. Rafinha empatou e Lamine Yamal virou ainda no primeiro tempo. Na etapa final, Legione marcou contra para o Barcelona, mas Camelo voltou a descontar para os visitantes. Nos minutos finais, Rafinha marcou novamente e Lamine Yamal fechou a goleada, garantindo a terceira vitória consecutiva do Barcelona no campeonato. Com o resultado, o time mantém 100% de aproveitamento e chega a 9 pontos, dividindo a liderança com o Real Madrid. Rafinha e Yamal foram os grandes destaques da partida, com 2 gols cada. José Carlos Pérez, ex-presidente do Santos, foi condenado pela Justiça a devolver R$ 52.054,46 ao clube por reembolsos considerados irregulares durante sua gestão, entre 2018 e 2020. A decisão é da primeira instância e ainda cabe recurso. O valor será atualizado com correção monetária e juros. A Justiça entendeu que parte dos gastos não teve comprovação de que foi feita em benefício do Santos. Cerca de R$ 40 mil são referentes a despesas de Pérez e outros R$ 11 mil a Renan Félix, incluindo gastos com supermercado, farmácia, combustível e alimentação. O clube havia pedido valores maiores, mas algumas cobranças foram rejeitadas por falta de documentos suficientes.
9: O Arsenal venceu o Aston Villa por 1-0 pela segunda rodada do campeonato inglês. Em uma partida equilibrada e com poucas chances claras, o time londrino conseguiu abrir o placar aos 59 minutos, quando Bukayo Saka completou o cruzamento rasteiro de Calafiori. O Villa chegou a melhorar no segundo tempo, mas não conseguiu superar a defesa adversária. Com a vitória, o Arsenal mantém 100% de aproveitamento, chega a 6 pontos e segue entre os primeiros colocados da Premier League. O Aston Villa, por outro lado, acumula a segunda derrota consecutiva e continua sem pontuar na competição. O resultado também mostra a força defensiva do Arsenal, que não só sofreu gol nas duas primeiras rodadas.
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10: A NASA, a Agência Espacial dos Estados Unidos, lançou neste domingo o telescópio espacial Roman, O equipamento foi enviado ao espaço a partir

0: do Centro Espacial Kennedy, na Flórida. A partir do lançamento, o Roman começa a viagem de cerca de 3 meses até o ponto onde ficará estacionado, a cerca de 1,5 milhão de quilômetros da Terra. O novo telescópio vai mapear grandes regiões do universo com campo de visão cerca de 100 vezes maior que o telescópio Hubble. A missão está prevista para durar ao menos 5 anos. O telescópio deverá estudar bilhões de galáxias e medir como o universo evoluiu ao longo do tempo. Segundo a NASA, a perspectiva é que ele possa identificar 100 mil novos exoplanetas, que são planetas fora do nosso sistema solar. O Roman deve auxiliar pesquisas sobre a existência de planetas semelhantes à Terra e sobre a existência de zonas habitáveis. O telescópio permitirá identificar uma lista de planetas para um estudo futuro mais detalhado sobre condições de existência de vida. Os dados obtidos pelo Roman permitirão ainda estudos sobre matéria escura, energia escura, evolução das galáxias, expansão do universo e supernovas. O projeto teve custo estimado em cerca de 4 bilhões de dólares. O Sistema Único de Saúde terá agora uma Política Nacional de Saúde Integral da População Quilombola, para superar as barreiras estruturais de acesso à saúde de mais de 1.300.000 quilombolas no país. Para o Ministério da Saúde, a nova política legitima a luta histórica dos quilombolas por reconhecimento, combate ao racismo e a promoção da equidade em saúde. As ações devem ser compartilhadas entre estados, municípios e a União para garantir o direito à saúde e melhoria da qualidade de vida desta população tradicional. Para a CONAC, a Coordenação Nacional de Articulação das Comunidades Negras Rurais Quilombolas, a expectativa é que a política possa acolher e cuidar das comunidades com respeito à sua história e aos saberes ancestrais. Segundo o movimento social, as principais dificuldades são decorrentes da escassez de saneamento básico, água tratada, equipes de saúde da família e diagnóstico precoce. A Política Nacional de Saúde Integral da População Quilombola foi criada com participação da sociedade a partir de contribuições vindas de consulta pública das conferências de saúde e de recomendação do Conselho Nacional de Saúde. O próximo passo é a construção de um plano operativo nacional que definirá prioridades, ações, metas, indicadores e responsabilidades de gestores. As ações na área da saúde vão se somar às políticas já existentes de gestão territorial e ambiental quilombola e de educação escolar quilombola, também desenvolvidas em nível federal.
1: Uma operação integrada de fiscalização ambiental na Paraíba autuou mais de 230 hectares de desmatamento ilegal em 4 municípios do estado. A ação, que mobilizou o Ministério Público da Paraíba, órgãos de fiscalização e forças policiais, resultou em 15 autos de infração e multas que ultrapassam os R$2 milhões. Os ilícitos ambientais foram identificados por meio de fiscalização remota e presencial, utilizando sistemas de monitoramento como o Map Biomas Alerta. A Operação Mata Atlântica em Pé 2026, realizada simultaneamente em 17 estados, reforça o compromisso no combate ao desmatamento ilegal e na preservação do bioma. Os governos do Brasil e dos Estados Unidos retomaram as negociações comerciais após a imposição unilateral de tarifas americanas sobre produtos brasileiros. O diálogo foi reaberto após um telefonema entre os presidentes Lula e Trump, onde o Brasil reiterou a posição de que as tarifas são infundadas. As tarifas, que incluem uma taxa de 25% sobre parte das importações brasileiras e outra de 12,5% sobre a justificativa de falhas no combate ao trabalho forçado, têm gerado tensões. A expectativa é que novas rodadas de conversas técnicas ocorram nas próximas semanas, buscando uma solução para o impasse comercial. O mercado financeiro brasileiro revisou para baixo as expectativas para a inflação e o crescimento do produto interno bruto em 2026. As novas projeções, divulgadas, indicam uma desaceleração da economia, com o PIB esperado para crescer 1,92%, uma leve queda em relação à previsão anterior de 1,95%. Para a inflação oficial, medida pelo IPCA, a estimativa foi ajustada de 5,02% para 5,01% neste ano. A redução nas projeções reflete um cenário de cautela e a proximidade das eleições, que influenciam o debate público sobre as contas e políticas econômicas do país.
2: O presidente Luiz Inácio Lula da Silva se encontrou em Brasília com importantes empresários e representantes do setor financeiro. O objetivo da reunião, organizada pelo ministro da Fazenda, Dario Durigan, e com a presença do vice-presidente Geraldo Alckmin, foi discutir o cenário econômico atual e as perspectivas para os próximos anos. Durante o encontro, foram abordadas as discussões sobre as contas públicas e as expectativas do setor privado em relação à condução econômica do governo. A equipe econômica também apresentou a proposta de orçamento da União para 2027, detalhando medidas para controle de despesas e estabilização da dívida pública.
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8: O mercado financeiro segue movimentado nesta terça-feira, com novas oscilações no câmbio. Dólar e euro começaram o dia no vermelho. E agora vamos conferir como estão as principais cotações. O dólar comercial registra queda de 0,25% e está cotado a R$ 5,18. A moeda americana apresenta uma leve desvalorização, mantendo o mercado atento aos próximos movimentos ao longo do dia. Já o euro também opera em baixa, com recuo de 0,09% e cotação de R$ 6,02. Uma queda discreta, mas suficiente para manter a moeda europeia no campo negativo nesta terça-feira. Por enquanto, o cenário mostra dólar e euro em queda, em um mercado que pode mudar de direção a qualquer momento. Afinal, no câmbio, uma pequena oscilação hoje pode representar uma diferença importante na hora de fechar um negócio. Essas foram as principais informações do mercado financeiro nesta terça-feira. Continue acompanhando as cotações, fique atento às oportunidades, faça bons negócios e até o próximo Boletim Econômico.
9: Horas e 47 minutos.
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0: Oi, e aí, tudo jóia, tudo certo? Chegamos, terça-feira. Coisas boas pra você, um bom trabalho, uma boa folga, valeu a carona, para os profissionais do volante, aquele abraço em qualquer lugar do Brasil. Eu sou o Fernando Marinho e juntos estamos no programa mais musical do seu rádio, só sucesso! Assim que a gente se entende, misturando tudo e rolando pra você no nosso... E pra começar por aqui, bora na vibe do Léo Santana e o Thiaguinho.

0: Shape, eu sou o Fernando Marinho e tô com você, hein? Vamos que tá valendo! É uma playlist daquele jeito que a gente adora! Abraço pra você em qualquer lugar e a gente segue com muito mais pra você!
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0: Oba, que bom que você tá aqui junto com a gente, nos escolhendo para seguir contigo. Beijo no seu coração, valeu para você em qualquer lugar do Brasil, nos ouvindo através do aplicativo, no site e também no seu radinho de pilha, tá nos dando carona, tá em casa, tá só de boas, tá trabalhando, bom trabalho, bora junto, daqui a pouco eu volto trazendo muito mais sucesso para você aqui no nosso Mix.
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4: E o São Paulo fez as pazes com a vitória no Campeonato Brasileiro e respirou contra o rebaixamento ao ganhar do Red Bull Bragantino por 2-0 no Morumbis pela 25ª rodada. Com os gols de Luciano e Gustavo Santana, o tricolor encerrou um jejum de 4 meses sem vitória no Brasileirão. Neste período, foram 4 empates e 6 derrotas. A vitória fez o São Paulo subir para o 11º lugar com 30 pontos, ficando a 5 do Red Bull Bragantino, que estacionou na 8ª colocação e perdeu a chance de encontrar no G5 do Brasileirão.
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O preço do petróleo registrou uma alta significativa, com o barril atingindo a marca de 91 dólares. A valorização de 6% no mercado internacional é atribuída a um novo ataque dos Estados Unidos contra o Irã, intensificando as tensões geopolíticas na região. A escalada do conflito no Oriente Médio gera preocupações sobre a oferta global de petróleo, impactando diretamente os mercados de energia. A situação é acompanhada de perto por analistas, que preveem possíveis reflexos na economia global.

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2: Oi, voltamos por aqui com o nosso mixtape. E aí, tudo joinha? Tudo certinho? Tá curtindo? Simbora que tem muito mais sucesso na sequência. Eu sou Fernando Marinho, tô com você. E também quem tá junto com a gente é o Hugo e...

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0: E pra você não esquecer, é mais um LP.

0: Brasília!
1: Muito mais sucesso e nessa vibe gostosa que a gente se entende. Que bom, hein? Show de bola! Valeu a sintonia, valeu a conectividade aqui na rádio também, você ouvinte internauta. Aquele beijo e abraço pra você. Aqui a gente faz o convite, estendendo o convite, chama todo mundo pra curtir aqui, junto no Mixtape, na rádio que você adora, com os seus artistas preferidos.

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1: Beleza? Oh, beleza! Eba! Eu sou o Fernando Marinho e tô com você aqui junto com um montão de artista bacana. E você aí, ouvinte, conectado em qualquer lugar do Brasil e do mundo através da Nenet, ou aí no seu rádio, tá nos ouvindo no som do seu carro, no som da sua casa, na sua caixinha de som aí, Bluetooth. Que bacana, hein? Bora junto. Daqui a pouco eu volto com muito mais, com essa playlist que não pode parar a música. É uma atrás da outra. É o mixtape que está no ar, segura aí.
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1: Muito bem, voltamos. Reta final, último bloco de hoje do Info News desta terça.

0: Terça-feira, deixando você muito bem informado. A Agência Nacional de Telecomunicações, a Anatel, publicou um novo conjunto de diretrizes rigorosas para coibir chamadas abusivas de telemarketing em todo o Brasil. A partir de agora, as empresas de cobranças e vendas que realizarem mais de 300 ligações diárias de curta duração terão suas linhas telefônicas bloqueadas automaticamente pelas operadoras de telefonia. O relatório de fiscalização divulgado pela CNN Brasil aponta que o objetivo principal da medida é combater o uso de robôs disparadores automáticos que costumam desligar a chamada assim que o consumidor atende o telefone. As empresas do setor que descumprirem as novas regras estarão sujeitas a multas pesadas que podem ultrapassar R$50 milhões, além da suspensão temporária dos seus serviços de telecomunicação. O PROCON orienta que os consumidores que continuarem sendo importunados por chamadas indesejadas façam o bloqueio do número na plataforma oficial Não Me Perturbe ou registrem denúncia fundamentada nos canais de atendimento da agência reguladora. A fiscalização contínua promete trazer mais tranquilidade para os usuários de telefonia móvel e fixa. Assim encerramos mais uma edição do Info News, edição dessa terça-feira. Eu sou o Silva Júnior e volto amanhã quarta com mais notícias para você. Grande abraço e até lá.
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0: O mercado financeiro segue movimentado nesta terça-feira, com novas oscilações no câmbio. Dólar e euro começaram o dia no vermelho. E agora vamos conferir como estão as principais cotações. O dólar comercial registra queda de 0,25% e está cotado a R$ 5,18. A moeda americana apresenta uma leve desvalorização, mantendo o mercado atento aos próximos movimentos ao longo do dia. Já o euro também opera em baixa, com recuo de 0,09% e cotação de R$ 6,02. Uma queda discreta, mas suficiente para manter a moeda europeia no campo negativo nesta terça-feira. Por enquanto, o cenário mostra dólar e euro em queda, em um mercado que pode mudar de direção a qualquer momento. Afinal, no câmbio, uma pequena oscilação hoje pode representar uma diferença importante na hora de fechar um negócio. Essas foram as principais informações do mercado financeiro nesta terça-feira. Continue acompanhando as cotações, fique atento às oportunidades, faça bons negócios e até o próximo Boletim Econômico.
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3: Lionel Messi anunciou sua aposentadoria da seleção argentina, encerrando uma trajetória de mais de 20 anos com a camisa da Albiceleste. Aos 39 anos, o craque afirmou que a decisão foi dolorosa, mas que entende ter chegado o momento de encerrar seu ciclo pela seleção. A despedida acontece pouco mais de um mês depois da derrota da Argentina para a Espanha na final da Copa do Mundo de 2026. Messi deixa a seleção como um dos maiores nomes da história do futebol argentino, com 207 partidas e 125 gols. Além de títulos como a Copa do Mundo de 2022, as Copas América de 2021 e 2024 e a Finalíssima de 2022. O jogador continuará atuando pelo Inter Miami, enquanto a Argentina inicia uma nova era sem seu principal ídolo.
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6: Oi, Mixtape! Eu sou o Fernando Marinho e tô com você por aqui, junto no melhor mix do seu rádio, com os melhores artistas, as melhores músicas e essa vibe gostosa que a gente se entende assim, né não? Então, bem-vindo, bem-vinda, fica à vontade por aí, pra você que já tá com a gente desde os outros blocos. Valeu, hein? Que bom, hein? Compartilhar contigo essa playlist. E pra dar sequência nela, a gente vai com a Manu e o Guilherme Ibenuto.

Esse é o melhor mix do seu rádio, muita música envolvida aqui em nossa programação, aqui na rádio, você ouvinte, valeu, um beijo pra você. Bora seguindo, eu sou o Fernando Marinho e é um prazerzão dividir contigo essa programação. Opa, aí sim, hein? Então chega junto e a gente vai seguindo com o sucesso, que é garantido aqui no mixtape, que tem muito mais som pra você. Dá aquele gás no volume aí, vai, que lá vem mais sucesso.

0: Oba, oba, mixtape pra você, valeu sua sintonia, muito obrigado, tá, o prestígio da sua audiência, você ouvinte em qualquer lugar do Brasil e do mundo, beijo no seu coração, foi ótimo estar contigo em mais um mixtape, a gente se vê, até a próxima, hein, se cuida por aí e até mais.
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6: O Santos venceu o Corinthians por 1-0 na Neoquímica Arena, pela 25ª rodada do Brasileirão. O único gol da partida foi marcado por Oliva, aproveitando o rebote após cobrança de falta de Neymar. O camisa 10 santista foi um dos destaques do clássico, participando diretamente do lance decisivo e ajudando o Peixe a superar a pressão do Corinthians. Com o resultado, o Santos quebrou um tabu de 15 anos sem vencer o Corinthians como visitante pelo Campeonato Brasileiro e chegou aos 29 pontos, ocupando a 14ª posição. Já o Corinthians sofreu a terceira derrota consecutiva no Brasileirão e permanece com 32 pontos, em décimo lugar. O Timão ainda perdeu 3 jogadores por suspensão para a próxima rodada: Hugo Souza, Gabriel Paulista e Ranieri.
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7: Olá, voltamos com mais um bloco do Info News nesta terça-feira. Essa é a notícia de agora. O Banco Central do Brasil anunciou nesta última semana o lançamento de um pacote de novas funcionalidades para aumentar a rastreabilidade e a segurança das transações feitas por meio do Pix. A resolução publicada pela autoridade monetária foi destacada pela revista Época Negócios como um importante avanço no combate a golpes virtuais e fraudes bancárias. Entre as principais novidades estabelecidas pelo Banco Central está o bloqueio cautelar automático de transferências suspeitas de apresentarem valores muito acima do padrão de uso do correntista. Além disso, as instituições financeiras passarão a compartilhar em tempo real as notificações de contas bancárias utilizadas por golpistas para o recebimento de valores ilícitos, agilizando o bloqueio dos saldos. De acordo com as diretrizes do Banco Central, os bancos e fintechs terão o prazo regulamentar até o fim de outubro para adaptar seus sistemas eletrônicos às novas exigências. A medida visa proteger os clientes e garantir a estabilidade do sistema de pagamentos instantâneos mais utilizado em todo o território nacional. Daqui a pouco, mais informações aqui no Info News. Fique ligado.
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9: 15 horas e 12 minutos.
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12: Previsão do tempo para terça-feira, 1º de setembro de 2026. Região Sudeste. Vitória, no Espírito Santo, tem muitas nuvens no céu, com possibilidade de chuva isolada nesta terça-feira. Os termômetros registram mínima de 21 e máxima de 32 graus. Umidade relativa do ar vai de 80% a 40%. A cidade de Mogi das Cruzes, em São Paulo, tem previsão de muitas nuvens no céu, com pancadas de chuva e trovoada. trovoadas isoladas no dia do aniversário. Temperatura mínima de 12 e máxima de 24 graus. A umidade relativa do ar é de 100 a 40%.
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0: Olá, galerinha! Olá, pessoal! Estamos aqui ao vivo para mais uma edição do seu Show da Tarde. Prepare-se aí para uma tarde cheinha de diversão, de interatividade, informação para você e, é claro, os hits que não saem da sua cabeça.

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2: O Mônaco venceu o Olympique de Marseille por 2-0 pela segunda rodada do campeonato francês. O grande destaque foi o atacante alemão Paris Brunner, que marcou os dois gols da partida, um em cada tempo. Com boa organização e controle do jogo, o time comandado por Felipe Luiz conseguiu superar o Marseille e manter o 100% de aproveitamento na competição. A vitória também marcou o quarto triunfo consecutivo do Mônaco desde a chegada de Felipe Luiz ao comando da equipe. O treinador brasileiro venceu os dois jogos contra o Górnik Zabrze pela Conference League, além da estreia no francês contra o Le Havre e agora o confronto com o Marseille. Com 6 pontos, o Mônaco assumiu a liderança do campeonato francês e é o único time da competição com 2 vitórias em 2 rodadas.
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4: O mercado financeiro segue movimentado nesta terça-feira, com novas oscilações no câmbio. Dólar e euro começaram o dia no vermelho. E agora vamos conferir como estão as principais cotações. O dólar comercial registra queda de 0,25% e está cotado a R$ 5,18. A moeda americana apresenta uma leve desvalorização, mantendo o mercado atento aos próximos movimentos ao longo do dia. Já o euro também opera em baixa, com recuo de 0,09% e cotação de R$ 6,02. Uma queda discreta, mas suficiente para manter a moeda europeia no campo negativo nesta terça-feira. Por enquanto, o cenário mostra dólar e euro em queda, em um mercado que pode mudar de direção a qualquer momento. Afinal, no câmbio, uma pequena oscilação hoje pode representar uma diferença importante na hora de fechar um negócio. Essas foram as principais informações do mercado financeiro nesta terça-feira. Continue acompanhando as cotações, fique atento às oportunidades, faça bons negócios e até o próximo Boletim Econômico.
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6: Na abordagem para vender ao cliente dentro de uma loja, o vendedor pode se utilizar da percepção em 3 situações. A primeira é a sinestésica, quando o cliente usa o tato para conhecer em produtos, para ele decidir a compra. Muitos gostam de tocar ou pegar o produto para sentir o seu peso, a sua consistência e outras informações. A segunda situação é auditiva, quando o cliente fica atento a tudo que o vendedor fala. Assim, o vendedor tem que ter uma voz agradável, não falar alto, não responder com frases curtas e grossas. O vendedor deverá dar todas as informações possíveis ao cliente sobre o produto e condições de pagamento. A terceira situação é o visual, quando o cliente adquire o produto sempre no olhar e levando em consideração a beleza, a cor, o modelo, o tamanho que envolve este produto e com a ajuda do vendedor, ele acaba comprando o produto. Por meio de uma pesquisa da Confederação Nacional dos Dirigentes Lojistas, CNDL, afirmou que 70% dos consumidores compram pelo visual. Olhar, a beleza, cor, tamanho, forma. 20% pelo auditivo, pelo que o vendedor transmite pela fala. E 10% pelo sinestésico, onde o cliente toca o produto.
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8: Olá, é hora de ficar muito bem informado. O Info News está no ar. Muito prazer, eu sou o Silva Júnior. Hoje é terça-feira, 1º de setembro de 2026. E essa é a notícia de agora. A onda de pedidos de recuperação judicial e extrajudicial disparou no Brasil, atingindo gigantes como Casas Bahia, Habib's, Marabras, Braskem. Dados de consultoria como a RGF apontam que a solicitação, ou as solicitações, né, já que são várias empresas que estão nesse momento, saltaram 66% nos últimos 3 anos, somando mais de 6 mil casos só no segundo trimestre deste ano. O varejo brasileiro lidera a lista dos setores mais afetados, seguido pela indústria e pelo agronegócio. Segundo especialistas ouvidos pela BBC News Brasil, essa crise cooperativa é impulsionada por 3 fatores centrais. O primeiro é a taxa básica de juros, mantida em 14% ao ano e que encarece o crédito e sufoca o consumidor. Segundo motivo envolve erros de gestão e também o corte excessivo de cargos gerenciais, que acabou concentrando decisões estratégicas no topo da hierarquia. Por fim, a mudança no mercado de trabalho e o endividamento das famílias, que atinge 39% da população do Brasil, que reduzem assim drasticamente o consumo. O Ministério da Fazenda nega uma crise generalizada, mas consultores alertam que a busca por expansão sem caixa, somada ao custo financeiro elevado, deve manter as reestruturações em alta até o fim do ano. Daqui a pouco eu volto com a segunda edição do Dia do Info News. Fique ligado.
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10: Oi, gente! Tudo bem? Nós estamos chegando aqui na nossa rádio preferida. Maravilha de programação, né, Chuchu? Ei, coisa gostosa! Mais um mês. Setembro de meu Deus. Setembro, outubro, novembro, dezembro. 4 meses só. Que coisa. Tá terminando 2026? Tudo bem? Eu sou o Cauê. Vamos lá, porque tem horóscopo começando mês novo. Tem informações aí dos astros pra gente. Vamos começar agora? Alô, você de Áries? O dia está favorecendo decisões práticas no serviço e com o seu din-din. Tudo indica que vai organizar as tarefas, ter ideias eficientes e ganhar um extra, hein? Mas, ó, misturar grana e amizade pode dar bode de manhã. Cuidado, hein? Com o seu lado seduzente ativado, pode atrair, pegar e se apegar demais. O número de hoje é o 10. A cor? Amarelo. Sua força e determinação estão em alta hoje, Torinho. Reuniões, boas ideias e entrevista de emprego ganham um belo impulso aí, principalmente na parte da manhã, viu? Se tem um amor, um romance entra em cena e o clima tende a esquentar hoje. O número da sorte é o 31, a cor é o verde. Geminiano, geminiana, hoje pode ter notícia boa de manhã, inclusive um financiamento familiar aí, viu? Pois é, o dia te convida a desacelerar um pouquinho, se você puder. À noite, o aconchego do lar ajuda a renovar as energias e trazer paz de espírito. Seja com love, flerte ou ficante, um gesto de carinho pode dizer mais do que mil palavras. Romance discreto ou secreto ganha força, hein? Número de hoje pra você de gêmeos é o 13, a cor lilás. Ser mais do que mil palavras. Romance discreto ou secreto ganha força, hein? Número de hoje pra você de gêmeos é...

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3: Depois desse breve intervalo comercial, a gente tá de volta aqui com mais uma dose de música boa no seu Show da Tarde. Tá prontinho aí pra embalar mais ainda as melhores? E aí, tá prontinho pra ouvir aí somente as mais da tarde? Então se liga e vem junto com a gente. Tamo de volta.

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1: Que tinha naquele áudio, hein, meu irmão?
2: César, eu também quero saber, viu?

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3: O Olympique de Marselha recusou uma proposta do Sunderland da Inglaterra pelo atacante brasileiro Igor Paixão. O clube inglês ofereceu 40 milhões de euros, sendo 31 milhões fixos e outros 9 milhões em bônus, cerca de 240,9 milhões no total. Igor já tinha chegado a um acordo com o Sunderland para um contrato de 5 anos, mas a negociação dependia da liberação do clube francês. O Marselha informou ao jogador que não pretende fazer novas negociações nesta janela de transferências, que termina nesta terça-feira primeiro. Igor Paixão chegou ao clube francês em 2025, vindo do Feyenoord, e teve uma primeira temporada de destaque, com 20 participações em gols em 42 partidas. Com a negociação frustrada, o brasileiro permanece no elenco e segue à disposição do técnico Bruno Genésio.
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5: Oi, gente! Tudo bem, Chuchu? Já estamos de volta aqui na nossa rádio preferida. Maravilha de programação. Terça-feira, terçamos! Vamos lá com previsões astrais. Alô, você de Leão! Hoje pode ficar com um hiperfoco na sua carreira e ambições, buscando crescer e conquistar reconhecimento, viu? Tudo indica que vai dar um jeito de organizar as contas e sair aí da pindaíba. Amém, né? Ó, o jogo de cintura promete fortalecer a relação, hein? Pode pintar um clima com alguém ligado ao trabalho. O número de hoje pra vocês é o 5, a cor é o azul, claro. Terçou com os astros pedindo paciência e cautela, especialmente em negociações e tarefas. É, virgem, podem rolar mudanças, cobranças e pressões, mas ó, evite abraçar o mundo com as pernas. Vá no seu ritmo, tá? É, romance à distância tem tudo para se firmar. Ciúmes, assuntos profundos ou íntimos, você tem que lidar com calma, tá? Vai com calma na alma, porque tá desse jeito hoje. O número da sorte para vocês é o 38, a cor é o azul. Libre amores do meu caracebo. A vontade de conquistar o seu espaço vem que vem com tudo. Mas, ó, exigências e desafios podem pintar, hein? É hora de apostar na diplomacia. A boa notícia é que a ideia ou o projeto tem tudo para dar certo ainda pela manhã. Ó, depois o amor ganha intensidade, o clima vai esquentar, né? E à noite a intimidade promete ser quente. O número de hoje é o 10, a cor vermelho. Escorpião. E você de Escorpião? Relações e parcerias ganham destaque e podem render bons acordos desde que haja jogo de cintura, hein? Amizades, projetos em grupo e novas conexões estão favorecidos. Olha, uma questão do passado pode teimar em aparecer e causar furdunço aí no seu romance, ó. Capcom, dialogue, essa é a dica pra hoje, ok? Galera do inglês, número da sorte hoje pra você de Escorpião é o 36, a cor é o preto. E assim, ponto final, né? Terminamos o nosso segundo bloco aqui do horóscopo de hoje. Eu vou voltar ainda daqui a pouco e aí a gente vai terminar falando pra você de Sagitário, Capricórnio, Aquário e Peixes. Continue aí na melhor terça-feira do seu rádio.
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7: O governador de São Paulo, Tarcísio de Freitas, afirmou que, apesar da queda no armazenamento de água do sistema Cantareira em agosto, não haverá racionamento ou rodízio de abastecimento na capital paulista e região metropolitana. Apesar da preocupação com os níveis dos mananciais, que passaram de 36% para 33% da capacidade total no mês, o governo estadual e a Sabesp estão investindo na expansão de reservatórios e na interligação de bacias para garantir o abastecimento durante o período de estiagem.
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tarde e já vamos dar aqui o play na sequência que envolve você, hein? 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

0: 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O atacante brasileiro Alan Elias, de 22 anos, assinou um contrato válido por 5 temporadas com o clube inglês Manchester City. Com ele, são 6 os reforços do City na janela de transferências. Segundo o diretor de futebol do clube, num comunicado, Alan é um jogador realmente empolgante e acreditamos que será uma grande adição ao elenco. Ele demonstrou ao longo de sua curta carreira até aqui que vai lutar para ser o melhor que puder. A negociação vai chegar a 40 milhões de euros.
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2: Oi, gente! Tudo bem? Como é que tá? Tudo certo aí, docinho, chuchuzinho? Vamos lá para terminar a nossa previsão astral dessa terça-feira? Alô, você de Sagitário! Sagitário! Você conta com força para botar o serviço em ordem, mas conversas e reuniões pedem atenção, hein? Sinal de notícia boa, inclusive reconhecimento. Ó, na paixão, é o seguinte, conversar abertamente sobre o que você deseja, o seu par, inclusive no bem bom, promete dar bom, ok? Número de hoje é o 19, a cor é o salmão. Capricórnio. Parcerias e relações profissionais pedem calma, Caprica. Confiança e cooperação também. Problemas em casa todo mundo tem, mas ó, não deixe que interfiram no seu serviço. Pode arrasar no networking e fechar um acordo sólido hoje, bora lá. Se já tem humor, questões familiares e financeiras, cobranças e ciúmes podem atrapalhar, cuidado. Número da sorte hoje é 54, a cor é magenta. Aquário. Senhoras e senhores de Aquário, o serviço tende a exigir foco, organização e cautela ao se expressar. Mas ó, pode dar bons resultados. Negociações, ideias e o apoio financeiro da família prometem te ajudar a estabilizar as contas. Os astros estimulam conversas íntimas, entrega e aquele, sabe aquele pega que deixa até a alma sem fôlego? Ai meu Deus. Sobretudo de manhã e à noite. Que é isso, hein? Número da sorte hoje para você de Aquário é o 19. A cor amarelo ouro. E você de peixes? Contatos, reuniões, negociações e entrevistas de emprego estão favorecidos. Pode ter ideias criativas hoje. Só vale redobrar a atenção com preocupações excessivas e mal entendidos. Bom, ainda bem que o diálogo promete facilitar o entendimento na paixão e colocar a relação nos trilhos, viu? A paixão tá on e você pode ficar de lovezinho, que é essa. Número de hoje, peixes, é o 27, a cor prata. E assim, ponto final, terminamos o nosso horóscopo do dia, prometendo, claro, voltar, né? Amanhã, com certeza, quarta-feira, meio de semana, aqui com vocês. Muito obrigado pela companhia, continue com a gente, tá? E até lá, tchau!
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O mercado financeiro segue movimentado nesta terça-feira, com novas oscilações no câmbio. Dólar e euro começaram o dia no vermelho, e agora vamos conferir como estão as principais cotações. O dólar comercial registra queda de 0,25% e está cotado a R$ 5,18. A moeda americana apresenta uma leve desvalorização, mantendo o mercado atento aos próximos movimentos ao longo do dia. Já o euro também opera em baixa, com recuo de 0,09% e cotação de R$ 6,02. Uma queda discreta, mas suficiente para manter a moeda europeia no campo negativo nesta terça-feira. Por enquanto, o cenário mostra dólar e euro em queda, em um mercado que pode mudar de direção a qualquer momento. Afinal, no câmbio, uma pequena oscilação hoje pode representar uma diferença importante na hora de fechar um negócio. Essas foram as principais informações do mercado financeiro nesta terça-feira. Continue acompanhando as cotações, fique atento às oportunidades, faça bons negócios e até o próximo Boletim Econômico.

0: O ministro Bruno Dantas renunciou ao Tribunal de Contas da União, abrindo caminho para uma importante movimentação política. A expectativa é que o presidente do Senado, Rodrigo Pacheco, seja indicado para ocupar a vaga deixada por Dantas. A saída de Dantas do TCU e a possível indicação de Pacheco para o cargo geram grande repercussão nos bastidores da política nacional. A nomeação de um novo ministro para o Tribunal de Contas da União é um processo que envolve o Congresso Nacional e o Poder Executivo.
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0: Maravilha!
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3: O craque argentino Lionel Messi anunciou nessa segunda-feira que se aposentou da seleção argentina de futebol. Segundo Messi em suas redes sociais, foi uma decisão que doeu e dói na alma, mas entendo que é o momento. Já não tenho mais para dar e, além disso, vem grandes jogadores atrás que merecem estar na seleção argentina. Segundo amigos, Messi ficou extremamente desiludido após a derrota para a Espanha na final da Copa.

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O atacante David Correa, do Vasco, conhecido como DVD, foi alvo de uma operação da Polícia Civil do Rio de Janeiro. A ação investiga um possível vínculo do jogador com uma facção criminosa envolvida em tráfico interestadual de drogas e armas, além de lavagem de dinheiro. Mandados foram cumpridos no endereço do atleta, na Barra da Tijuca, e no centro de treinamento do clube. A operação, batizada de Tropa, é resultado de uma investigação da Polícia Civil do Espírito Santo e apura a atuação do grupo criminoso, com ramificações em diversos estados.

0: 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Volta pra você aqui ao vivo, hein? Com o seu show da tarde. Espero que todos estejam aí prontos pra curtir, pra aproveitar essa tarde aí empolgante ao som das melhores músicas. Ó, sem mais delongas, vamos nessa. Vamos tocar nossa primeira. 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

0: Obrigado, gente.
1: Obrigado. Oi, boa tarde. Show da tarde. 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

0: O tenista brasileiro João Fonseca vai enfrentar o espanhol Carlos Alcaraz no São Paulo Super Match. Partida de exibição será realizada em São Paulo no dia 12 de dezembro. Esse será o terceiro jogo entre os dois. A primeira vez foi em Miami, em dezembro do ano passado. Alcaraz levou a melhor. Em março passado, em um jogo oficial pelo Miami Open, o brasileiro perdeu para o espanhol na segunda rodada do Masters 1000.
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2: Autoajuda, conhecimento, vendas, atendimento, motivação. Começar um negócio não é fácil, mas não tenha medo de errar. Você sempre pode mudar tudo e começar de novo. Apenas comece, tente, você nunca vai saber antes de tentar. Vão aqui algumas dicas fundamentais para você iniciar o seu negócio. Defina e entenda seu público-alvo. Estude sua concorrência, supere suas crenças que limitam suas ideias e decisões, administre seu tempo, tenha uma boa rede de contatos, administre suas finanças. Um negócio de sucesso é aquele que conquista a confiança do seu cliente.
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4: O presidente Luiz Inácio Lula da Silva se encontrou em Brasília com importantes empresários e representantes do setor financeiro. O objetivo da reunião, organizada pelo ministro da Fazenda, Dario Durigan, e com a presença do vice-presidente Geraldo Alckmin, foi discutir o cenário econômico atual e as perspectivas para os próximos anos. Durante o encontro, foram abordadas as discussões sobre as contas públicas e as expectativas do setor privado em relação à condução econômica do governo. A equipe econômica também apresentou a proposta de orçamento da União para 2027, detalhando medidas para controle de despesas e estabilização da dívida pública.

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1: Volta aqui com mais uma seleção musical do seu Show da Tarde. Olha, prepare-se porque essa seleção promete. Você vai cantar, você vai dançar, você vai se divertir ao som dos hits aí do momento, hein?

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1: Richarlison desabafou em suas redes sociais e pediu para ser negociado pelo Tottenham. O atacante brasileiro perdeu espaço no clube e seu sonho de retornar ao Everton está ficando cada vez mais distante. Segundo o brasileiro, ele passou por muitos problemas nos últimos anos, a maioria decorrente de decisões alheias. E ele prometeu: "Depois de tudo que passei nos últimos anos, decidi que nunca mais decidiria o meu futuro por mim.

O mercado financeiro segue movimentado nesta terça-feira, com novas oscilações no câmbio. Dólar e euro começaram o dia no vermelho. E agora vamos conferir como estão as principais cotações. O dólar comercial registra queda de 0,25% e está cotado a R$ 5,18. A moeda americana apresenta uma leve desvalorização, mantendo o mercado atento aos próximos movimentos ao longo do dia. Já o euro também opera em baixa, com recuo de 0,09% e cotação de R$ 6,02. Uma queda discreta, mas suficiente para manter a moeda europeia no campo negativo nesta terça-feira. Por enquanto, o cenário mostra dólar e euro em queda, em um mercado que pode mudar de direção a qualquer momento. Afinal, no câmbio, uma pequena oscilação hoje pode representar uma diferença importante na hora de fechar um negócio. Essas foram as principais informações do mercado financeiro nesta terça-feira. Continue acompanhando as cotações, fique atento às oportunidades, faça bons negócios e até o próximo Boletim Econômico.

O ministro Dias Toffoli, do Tribunal Superior Eleitoral, suspendeu a campanha de Renan Santos, candidato à presidência pelo partido Missão. A decisão ocorreu após a identificação de 16 perfis digitais, que, segundo o TSE, não foram informados no registro da candidatura no prazo correto. Para o ministro, a falta de transparência poderia permitir o uso irregular de algoritmos de recomendação e gerar vantagem indevida na disputa eleitoral. Com a decisão, a campanha fica proibida de usar os perfis não declarados, deve suspender as contas apontadas e não pode receber novos recursos do fundo eleitoral, nem utilizar valores já repassados. Renan também está impedido, por enquanto, de participar de debates em rádio, televisão, podcasts e outros meios. A campanha tem 24 horas para explicar a situação ao TSE. O descumprimento pode gerar multa de R$50 mil e a falta de resposta poderá levar até ao indeferimento do registro da chapa, impedindo Renan de disputar a presidência.

0: volta pra você aqui ao vivo, hein? Com o seu show da tarde. Espero que todos estejam aí prontos pra curtir, pra aproveitar essa tarde aí empolgante ao som das melhores músicas. Ó, sem mais delongas, vamos nessa, vamos tocar nossa primeira.
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1: 17:24.
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3: As últimas do esporte você ouve aqui e agora, nesta terça-feira, 1 de setembro de 2026. E o centro de treinamento do Vasco foi alvo de uma operação da Polícia Civil nesta segunda-feira com mandado de busca e apreensão relacionado ao atacante David. A investigação apura suspeitas de tráfico de drogas, comércio ilegal de armas e possíveis vínculos com uma organização criminosa. O clube informou que está colaborando com as autoridades e que o jogador continuará treinando normalmente e estará disponível para os próximos jogos. A investigação é conduzida pela Polícia Civil do Espírito Santo. Eu sou Kleber Salles e volto daqui a pouco. Continue ligado.
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O secretário do Exército dos Estados Unidos, Dan Driscoll, apresentou sua renúncia ao presidente Donald Trump. Segundo três fontes ouvidas, a saída ocorreu em meio a tensões com o secretário de Defesa, Pete Hegseth, que já vinham sendo registradas desde que Hegseth assumiu o comando do Pentágono em janeiro de 2025. Apesar dos atritos, a Casa Branca elogiou o trabalho de Driscoll e afirmou que ele foi importante para avançar a agenda de Trump no Departamento do Exército, incluindo ações voltadas à prontidão e à capacidade militar. A saída acontece em um período de mudanças e disputas dentro da estrutura de defesa dos Estados Unidos, aumentando a atenção sobre a relação entre os principais responsáveis pelas Forças Armadas e o governo Trump.

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3: Tudo para mais um super bloco musical repleto de sucessos aqui no seu Show da Tarde. Ó, espero que você esteja animadão aí, hein? Pois estamos aqui naquele clima, daquele jeito, no pique, hein? Bora aumentar o volume aí porque músicas incríveis vão rolar a partir de agora.

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3: E o Show da Tarde se despede de você hoje. Mas amanhã tem mais Show da Tarde. Continue aqui, ó, conectado. Obrigado pela sua super companhia. E até o nosso próximo encontro, hein?

O Tribunal Superior Eleitoral determinou que o Instagram forneça dados cadastrais do perfil de Hugo Júnior, apontado como novo presidente da Escola de Samba Acadêmicos de Niterói. A decisão da ministra Estela Aranha atende parcialmente a um pedido do partido Missão, que move uma ação contra o presidente Lula e a agremiação por suposta propaganda eleitoral antecipada durante o desfile de carnaval deste ano. O partido busca localizar um representante da escola para que ela seja formalmente citada no processo. A Meta, dona do Instagram, deverá entregar ao TSE as informações cadastradas na conta de Hugo Júnior, incluindo eventuais dados de transações financeiras que possam ajudar na localização do responsável. O material será mantido em sigilo. A ação questiona o enredo apresentado pela escola, chamado Do Alto do Mulungu Surge a Esperança. Lula, o operário do Brasil. Após receber os dados, a ministra avaliará se será possível localizar e notificar oficialmente a Acadêmicos de Niterói para que o processo tenha continuidade.

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1: 17:45.
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3: E o Lionel Messi anunciou que está se aposentando da seleção argentina. Em uma mensagem emocionante, o craque afirmou que a decisão dói, mas acredita que chegou o momento de encerrar o ciclo. Aos 39 anos, Messi destacou que sempre deu tudo pela camisa argentina e citou as conquistas da Copa América, da Finalíssima e da Copa do Mundo de 2022. O jogador também afirmou que pretende continuar apoiando a seleção agora como torcedor. É isso aí, viu? Então a seleção pode contar com o apoio de Messi, né? Eu sou Kleber Salles e volto daqui a pouco. Continue ligado aqui, sempre com as últimas do esporte.
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6: Fala, rapaziada, tudo beleza por aí? Chegando aqui na sua rádio preferida, as 15 mais tocadas do dia. São as 15 melhores da nossa programação. Nesta terça-feira, aumenta o volume.

0: Aí, olha, Júlio César, Luan Pereira. Valeu.
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0: Boa noite, gente! Vocês não têm noção da alegria, do prazer que é estar aqui junto com vocês. Vamos fazer essa noite a melhor noite do mundo. Tudo pra vocês. Simbora!
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2: Sequência bem legal, bem bacana, né? Aqui na sua rádio preferida das 15 mais tocadas. Vou ali tomar uma água, dar uma refrescadinha na garganta. Daqui a pouquinho a gente tá de volta.

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1: Pentacampeão do mundo com a seleção, ídolo do Palmeiras, o ex-goleiro Marcos prestou solidariedade ao menino que foi hostilizado pela torcida do Corinthians após ganhar uma camisa de Neymar na Neoquímica Arena no domingo. Marcos fez uma publicação no Instagram exibindo uma camisa do Corinthians, maior rival do Palmeiras, e disse guardá-la com carinho. Abre aspas, pro corintianinho que ganhou a camisa do Ney ontem. Relaxa, fiote. Tio Marcão, mesmo palmeirense, tem um monte de camisa das feras de outros clubes que guarda com o maior carinho. É nóis, escreveu ele. Marcos defendeu somente o Palmeiras em toda a sua carreira. Olha só, hein? Ao todo, foram 20 temporadas com 533 jogos com a camisa alviverde. Na publicação, o ex-atleta recebeu muitas mensagens de apoio de seguidores, inclusive de outros times, né, que repudiaram a atitude dos torcedores corintianos. Todas as torcidas te amam, observou um seguidor. Sou tricolor e acho você sensacional. Esporte não é violência, opinou outro fã. Você é diferenciado, elogiou um terceiro perfil. Tá certo, né? Poxa vida, foi sacanagem, né? O que a torcida lá do Corinthians fez, né? Contra ali, hostilizando, né? A criança ali que ganhou a camisa do Neymar, né, gente? É um absurdo. Eu sou Kleber Salles e volto já já com o nosso Radar Esportivo daqui a pouquinho na próxima edição, hein?
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O Ministério de Portos e Aeroportos assinou a Política Nacional Setorial de Biometria, que abre caminho para ampliar o uso de reconhecimento facial nos aeroportos brasileiros. A tecnologia poderá ser utilizada em diferentes etapas da viagem, desde o acesso à área de embarque até a entrada na aeronave. A medida deverá ser implementada pela ANAC e busca aumentar a segurança e a eficiência dos terminais. A identificação dos passageiros deverá utilizar uma base de dados do SERPRO, autorizada pela Senatran. Atualmente, o reconhecimento facial está em fase de testes em aeroportos como Viracopos e Galeão, e Guarulhos também avalia iniciar um projeto piloto. A ANAC ainda terá que regulamentar a política e definir se o uso da biometria será obrigatório ou apenas recomendado. A iniciativa também prevê biometria para controle de acesso em portos e no transporte hidroviário.

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2: Estamos de volta aqui na sua rádio preferida com as 15 mais tocadas, as 15 melhores da sua programação. Aumenta o volume aí, vem com a gente.

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O preço do petróleo registrou uma alta significativa, com o barril atingindo a marca de 91 dólares. A valorização de 6% no mercado internacional é atribuída a um novo ataque dos Estados Unidos contra o Irã, intensificando as tensões geopolíticas na região. A escalada do conflito no Oriente Médio gera preocupações sobre a oferta global de petróleo, impactando diretamente os mercados de energia. A situação é acompanhada de perto por analistas, que preveem possíveis reflexos na economia global. 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

0: Olha aí, aquele abraço bem brasileiro para nossa galera nos Estados Unidos e Canadá, ligados em casa ou na batalha do trabalho. Tamo junto! 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
2: E o Caio Jorge do Cruzeiro está liberado para a decisão contra o Atlético Mineiro pelas quartas de final da Copa do Brasil. O atacante foi julgado pelo STJD por uma cama de gato em Juan Trijold no jogo de ida e recebeu inicialmente um jogo de suspensão convertido em advertência. A decisão revoltou o Atlético, cujo advogado chegou a classificar o lance como tentativa de homicídio. Com isso, Caio Jorge poderá atuar normalmente no clássico. Cruzeiro e Atlético também foram multados em R$8 mil cada pelo atraso no reinício da partida. Eu sou Kleber Salles e esse foi o nosso Radar Esportivo, que volta amanhã no seu rádio. Grande abraço para você e até lá, hein?
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3: 18 horas e 41 minutos.
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5: Previsão do tempo para terça-feira, 1º de setembro de 2026. Região Sudeste. Vitória, no Espírito Santo, tem muitas nuvens no céu, com possibilidade de chuva isolada nesta terça-feira. Os termômetros registram mínima de 21 e máxima de 32 graus. Umidade relativa do ar vai de 80% a 40%. A cidade de Mogi das Cruzes, em São Paulo, tem previsão de muitas nuvens no céu, com pancadas de chuva e trovoadas isoladas no dia do aniversário. Temperatura mínima de 12 e máxima de 24 graus. A umidade relativa do ar é de 100 a 40%.
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7: A terça-feira recheada com o melhor do sertanejo universitário para você ficar por dentro das novidades e também curtir o que foi muito sucesso. Agora com Jonatas Gonçalves, estamos chegando. Com a melhor sequência sertaneja.
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1: É, eu também tô curtindo com você essa linda canção aqui no Arena Sertaneja. Obrigado pela audiência, onde quer que você esteja aqui curtindo o nosso programa.
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3: E o São Paulo fez as pazes com a vitória no Campeonato Brasileiro e respirou contra o rebaixamento ao ganhar do Red Bull Bragantino por 2-0 no Morumbis pela 25ª rodada. Com os gols de Luciano e Gustavo Santana, o tricolor encerrou um jejum de 4 meses sem vitória no Brasileirão. Neste período, foram 4 empates e 6 derrotas. A vitória fez o São Paulo subir para o 11º lugar com 30 pontos, ficando a 5 do Red Bull Bragantino, que estacionou na 8ª colocação e perdeu a chance de encontrar no G5 do Brasileirão.
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5: O mercado financeiro segue movimentado nesta terça-feira, com novas oscilações no câmbio. Dólar e euro começaram o dia no vermelho. E agora vamos conferir como estão as principais cotações. O dólar comercial registra queda de 0,25% e está cotado a R$ 5,18. A moeda americana apresenta uma leve desvalorização, mantendo o mercado atento aos próximos movimentos ao longo do dia. Já o euro também opera em baixa, com recuo de 0,09% e cotação de R$ 6,02. Uma queda discreta, mas suficiente para manter a moeda europeia no campo negativo nesta terça-feira. Por enquanto, o cenário mostra dólar e euro em queda, em um mercado que pode mudar de direção a qualquer momento. Afinal, no câmbio, uma pequena oscilação hoje pode representar uma diferença importante na hora de fechar um negócio. Essas foram as principais informações do mercado financeiro nesta terça-feira. Continue acompanhando as cotações, fique atento às oportunidades, faça bons negócios e até o próximo Boletim Econômico.
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6: 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Melhorar suas vendas requer estratégias criativas nos seguintes pilares. Ajuda os clientes a alcançar seus objetivos. Pense no seu produto como parte do valor que você oferece. Use um ciclo de vendas mais longo. Concentre-se em oferecer soluções genuínas. Peça indicações de seus clientes atuais. Venda outros produtos ou serviços para seus melhores clientes. Mostre aos nossos clientes o sucesso de outros clientes na compra de seus produtos. Tenha compromisso com a integridade. Diga sempre a verdade.
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8: Olá, voltamos com mais um bloco do Info News nesta terça-feira. Essa é a notícia de agora. O Banco Central do Brasil anunciou nesta última semana o lançamento de um pacote de novas funcionalidades para aumentar a rastreabilidade e a segurança das transações feitas por meio do Pix. A resolução publicada pela Autoridade Monetária foi destacada pela revista Época Negócios como um importante avanço no combate a golpes virtuais e fraudes bancárias. Entre as principais novidades estabelecidas pelo Banco Central está o bloqueio cautelar automático de transferências suspeitas de apresentarem valores muito acima do padrão de uso do correntista. Além disso, as instituições financeiras passarão a compartilhar em tempo real as notificações de contas bancárias utilizadas por golpistas para o recebimento de valores ilícitos, agilizando o bloqueio dos saldos. De acordo com as diretrizes do Banco Central, os bancos e fintechs terão o prazo regulamentar até o fim de outubro para adaptar seus sistemas eletrônicos às novas exigências. A medida visa proteger os clientes e garantir a estabilidade do sistema de pagamentos instantâneos mais utilizado em todo o território nacional. Daqui a pouco, mais informações aqui no Info News. Fique ligado.
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0: Obrigado!
1: Valeu, valeu, valeu!
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0: Obrigado.
1: Obrigado, gente.
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1: É música sertaneja pra você curtir a beça todo dia. Gosta do programa? Compartilha pros seus amigos que todo dia tem o Arena Sertaneja aqui no seu dial com o Jonatas Gonçalves.
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4: O atacante brasileiro Alan Elias, de 22 anos, assinou um contrato válido por 5 temporadas com o clube inglês Manchester City. Com ele, são 6 os reforços do City na janela de transferências. Segundo o diretor de futebol do clube, num comunicado, Alan é um jogador realmente empolgante e acreditamos que será uma grande adição ao elenco. Ele demonstrou ao longo de sua curta carreira até aqui que vai lutar para ser o melhor que puder. A negociação vai chegar a 40 milhões de euros. 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
6: Olá, voltamos com mais um bloco do Info News desta terça-feira, deixando você muito bem informado nesse início de setembro. A Betano, considerada a maior casa de apostas em faturamento no Brasil, está no centro de uma polêmica envolvendo a reputação de seus serviços. Clientes denunciam que a empresa ofereceu bônus e apostas grátis em troca de avaliações positivas no site Reclame Aqui. A suposta prática veio à tona após usuários reclamarem e também relatarem que cumpriram a exigência, mas não receberam o benefício prometido. Órgãos de defesa do consumidor, como o IDEC e também o PROCON de São Paulo, alertam que a conduta viola o Código de Defesa do Consumidor, pois maquia a imagem real da empresa e induz o público ao erro. Em resposta às denúncias trazidas pela BBC News Brasil, o Reclame Aqui abriu uma investigação interna e suspendeu temporariamente a nota de reputação da plataforma por 30 dias. O Ministério da Justiça e a Secretaria de Apostas do Governo Federal também monitoram o caso. Em nota oficial, a Betano negou irregularidades e afirmou que cumpre a legislação nacional, ressaltando que a concessão de incentivos segue critérios internos e não tem como objetivo condicionar a opinião pública dos usuários. Daqui a pouco eu volto com mais um bloco do Info News, deixando você muito bem informado.
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0: Jorge Matheus!
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4: Então você quer saber seu erro, né?
5: Explica.
4: Como se você não soubesse, né? Deixa que eu te conto então, vai.

0: esse foi seu erro.
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0: Obrigado.
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0: Não tem meio termo. Ou ama pra porra ou porra nenhuma, meu.
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1: O craque argentino Lionel Messi anunciou nessa segunda-feira que se aposentou da seleção argentina de futebol. Segundo Messi em suas redes sociais, foi uma decisão que doeu e dói na alma, mas entendo que é o momento. Já não tenho mais para dar e, além disso, vem grandes jogadores atrás que merecem estar na seleção argentina. Segundo amigos, Messi ficou extremamente desiludido após a derrota para a Espanha na final da Copa.
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4: Olá, é hora de ficar muito bem informado. O Info News está no ar. Muito prazer, eu sou o Silva Júnior. Hoje é terça-feira, 1º de setembro de 2026. E essa é a notícia de agora. A onda de pedidos de recuperação judicial e extrajudicial disparou no Brasil, atingindo gigantes como Casas Bahia, Habib's, Marabras, Braskem. Dados de consultoria como a RGF apontam que a solicitação, ou as solicitações, né, já que são várias empresas que estão nesse momento, saltaram 66% nos últimos 3 anos, somando mais de 6 mil casos só no segundo trimestre deste ano. O varejo brasileiro lidera a lista dos setores mais afetados, seguido pela indústria e pelo agronegócio. Segundo especialistas ouvidos pela BBC News Brasil, essa crise cooperativa é impulsionada por 3 fatores centrais. O primeiro é a taxa básica de juros, mantida em 14% ao ano e que encarece o crédito e sufoca o consumidor. Segundo motivo, envolve erros de gestão e também o corte excessivo de cargos gerenciais, que acabou concentrando decisões estratégicas no topo da hierarquia. Por fim, a mudança no mercado de trabalho e o endividamento das famílias, que atinge 39% da população do Brasil, que reduzem assim drasticamente o consumo. O Ministério da Fazenda nega uma crise generalizada, mas consultores alertam que a busca por expansão sem caixa, somada ao custo financeiro elevado, deve manter as reestruturações em alta até o fim do ano. Daqui a pouco eu volto com a segunda edição do Dia do Info News. Fique ligado.
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1: O melhor da música sertaneja passando aqui no programa Arena Sertaneja na edição de hoje. Tudo de bom pra você na audiência, onde quer que você esteja curtindo o nosso programa. Obrigado pelo carinho de sempre.
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2: O tenista brasileiro João Fonseca vai enfrentar o espanhol Carlos Alcaraz no São Paulo Super Match. Partida de exibição será realizada em São Paulo no dia 12 de dezembro. Esse será o terceiro jogo entre os dois. A primeira vez foi em Miami, em dezembro do ano passado. Alcaraz levou a melhor. Em março passado, em um jogo oficial pelo Miami Open, o brasileiro perdeu para o espanhol na segunda rodada do Masters 1000.
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0: As principais janelas para o atendimento qualificado e fidelização do cliente são: considerar o atendimento interno e externo como parte principal da sua empresa. Envolva toda a equipe para o foco do atendimento, a partir do proprietário, gerente e funcionários, fazendo uma reunião semanal para definir qualidade no atendimento. Na venda, informe primeiro todas as características dos produtos, serviços e seus benefícios. Esteja presente na emoção e na vida do seu cliente, lembrando do seu aniversário, enviando uma mensagem. Um brinde de vez em quando vai bem. Envio de e-mails e mensagens de interesse e oportunidades. Ofereça ganho extra ao seu cliente. Um serviço de atendimento por WhatsApp ou telefone. Um desconto especial. Conheça os seus clientes. Perfil, levante cadastros, frequência de compras. Comunique sempre com seus clientes. 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
4: 20 horas e 1 minuto.
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6: O governador de São Paulo, Tarcísio de Freitas, afirmou que, apesar da queda no armazenamento de água do sistema Cantareira em agosto, não haverá racionamento ou rodízio de abastecimento na capital paulista e região metropolitana. Apesar da preocupação com os níveis dos mananciais, que passaram de 36% para 33% da capacidade total no mês, o governo estadual e a Sabesp estão investindo na expansão de reservatórios e na interligação de bacias para garantir o abastecimento durante o período de estiagem.
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0: Cerveja.
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0: salva de palmas, meu amigo Gustavo Lima.
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0: Obrigado.
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2: É, eu também tô curtindo com você essa linda canção aqui no Arena Sertaneja. Obrigado pela audiência, onde quer que você esteja aqui curtindo o nosso programa.
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4: Richarlison desabafou em suas redes sociais e pediu para ser negociado pelo Tottenham. O atacante brasileiro perdeu espaço no clube e seu sonho de retornar ao Everton está ficando cada vez mais distante. Segundo o brasileiro, ele passou por muitos problemas nos últimos anos, a maioria decorrente de decisões alheias. E ele prometeu: depois de tudo que passei nos últimos anos, decidi que nunca mais decidiria o meu futuro por mim. 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
5: Autoajuda, conhecimento, vendas, atendimento, motivação. Uma pesquisa da Confederação Nacional de Dirigentes Lojistas em relação ao atendimento do varejo sobre perdas de clientes constatou que muitos clientes não voltam mais a uma empresa para comprar pelos seguintes motivos: 4% por mudança de endereço para um bairro distante, município ou estado; 11% porque criou vínculo comercial com outra empresa concorrente devido às vantagens oferecidas pelo concorrente; 18% por reclamações não atendidas pela empresa; 67% por indiferença dos atendentes da equipe de atendimento da empresa. Com esta pesquisa, vimos que a importância do atendimento ao cliente, pois 85% dos clientes, sendo 18% por reclamação e 67% por indiferença no atendimento, daqueles que não voltaram mais na empresa para comprar pelo motivo de mau atendimento. É de suma importância considerar o atendimento interno e externo como parte principal da empresa.
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O mercado financeiro segue movimentado nesta terça-feira, com novas oscilações no câmbio. Dólar e euro começaram o dia no vermelho. E agora vamos conferir como estão as principais cotações. O dólar comercial registra queda de 0,25% e está cotado a R$ 5,18. A moeda americana apresenta uma leve desvalorização, mantendo o mercado atento aos próximos movimentos ao longo do dia. Já o euro também opera em baixa, com recuo de 0,09% e cotação de R$ 6,02. Uma queda discreta, mas suficiente para manter a moeda europeia no campo negativo nesta terça-feira. Por enquanto, o cenário mostra dólar e euro em queda, em um mercado que pode mudar de direção a qualquer momento. Afinal, no câmbio, uma pequena oscilação hoje pode representar uma diferença importante na hora de fechar um negócio. Essas foram as principais informações do mercado financeiro nesta terça-feira. Continue acompanhando as cotações, fique atento às oportunidades, faça bons negócios e até o próximo Boletim Econômico.

0: O ministro Bruno Dantas renunciou ao Tribunal de Contas da União, abrindo caminho para uma importante movimentação política. A expectativa é que o presidente do Senado, Rodrigo Pacheco, seja indicado para ocupar a vaga deixada por Dantas. A saída de Dantas do TCU e a possível indicação de Pacheco para o cargo geram grande repercussão nos bastidores da política nacional. A nomeação de um novo ministro para o Tribunal de Contas da União é um processo que envolve o Congresso Nacional e o Poder Executivo.
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0: Linda demais!
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0: Obrigado.
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0: A todos o meu muito obrigado pelo carinho, pela sintonia, pela amizade. Ótima terça-feira pra você. Tudo de bom, a gente volta amanhã, quarta-feira, meio da semana, neste mesmo horário. Adiós.
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5: As últimas do esporte você ouve aqui e agora, nesta terça-feira, 1 de setembro de 2026. E o centro de treinamento do Vasco foi alvo de uma operação da Polícia Civil nesta segunda-feira com mandado de busca e apreensão relacionado ao atacante David. A investigação apura suspeitas de tráfico de drogas, comércio ilegal de armas e possíveis vínculos com uma organização criminosa. O clube informou que está colaborando com as autoridades e que o jogador continuará treinando normalmente e estará disponível para os próximos jogos. A investigação é conduzida pela Polícia Civil do Espírito Santo. Eu sou Kleber Salles e volto daqui a pouco. Continue ligado.
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6: O atacante David Correa, do Vasco, conhecido como DVD, foi alvo de uma operação da Polícia Civil do Rio de Janeiro. A ação investiga um possível vínculo do jogador com uma facção criminosa envolvida em tráfico interestadual de drogas e armas, além de lavagem de dinheiro. Mandados foram cumpridos no endereço do atleta, na Barra da Tijuca, e no centro de treinamento do clube. A operação, batizada de Tropa, é resultado de uma investigação da Polícia Civil do Espírito Santo e apura a atuação do grupo criminoso, com ramificações em diversos estados.

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1: 20 horas e 45 minutos.
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4: Cheguei, gente, sou eu, seu amigo Jardim Amaral, começando por aqui mais um Conexão Sertaneja. Terçou, hein? Terça-feira gostosa, semana abençoada, semana alegre, animada e com muita música gostosa, muita música sertaneja pra você. Então vamos juntos com as melhores aqui no Conexão Sertaneja, que tá começando.
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6: É, Fernando Sorocaba. Tô vivendo a história de uma delegada que tá perseguindo minha vida, rapaz. Não tá fácil, não.
7: Ê, delegado, essa gosta de investigar, né?
6: Investiga, mas a gente ama essas danadas, né? Fala sério. Vamos lá, canta aí, vai.
7: Delegada, será que eu sou motivo de investigação?

0: Eu quero palmas pra João Neto e Frederico.
1: Neto e Frederico.
2: Valeu, galera.
3: Valeu, Fernando.
1: Obrigado, rapaziada. Vocês são demais. Obrigado a vocês.
2: Sucesso, valeu. Cada vez mais pra vocês. Parabéns, obrigado à equipe toda aí.
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